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3: Agora, 9:03.
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0: De volta com a nossa discoteca da 107 neste sábado, hoje homenageando o Michael Joseph Jackson. É, completou 17 anos da sua morte, né? Na última quinta-feira, esse astro do pop, né? O Michael Jackson dispensa comentários, dispensa apresentações. O cara, olha, ele tocou muito, né? Nas rádios, né? Nas principais discotecas da época e músicas românticas também, né? Ele fazia essa simbiose perfeita entre Michael Jackson e também, né? A música. É, Michael Jackson, né? E também aí a música, essa música boa, tanto música romântica quanto também música dançante. Como a gente tá na discoteca, a gente traz essas músicas mais dançantes, inclusive essa canção aqui, viu? Musicão, hein? Abrindo o nosso terceiro bloco, Michael Jackson. Essa é uma pedrada, hein? Black and White, abrindo mais um bloco. Aumenta o volume.
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3: 9:34.
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1: De volta na nossa discoteca da 107, neste sabadão gostoso, maravilhoso, hoje fazendo homenagem ao rei do pop, Michael Jackson, que faleceu no dia 25 de junho, né, lá de 2009. E completou nesta semana 20, ou melhor, 17 anos da sua partida, o rei do pop. Ele que nasceu lá em 29 de agosto de 1958, na Indiana, nos Estados Unidos. Né? Ele morreu em Los Angeles, na Califórnia. Ele, né, cantor, compositor, participou aí de um grupo com os irmãos. E demais. Demais, demais, demais. Inclusive, essa música aqui também vem lá de 1982, do disco Thriller. Dá um grau. Dá um grau neste volume aí. Essa é demais pra dançar, hein? Aumenta o volume, curta até as 10 da noite. Tem a nossa discoteca da 107.
2: Na comunicação, Dário Campos.

E acabou a nossa discoteca da 107 de hoje. Prometo voltar na semana que vem, viu? É, já com o mês novo, né? Semana que vem já crava metade do ano. Abraçando você que ficou comigo, grande abraço. Com a sequência da nossa programação, tá chegando o Bailão da 107. Eu volto na semana que vem. A minha última é essa. Tchau!

0: Acertando o seu relógio. Agora 10 horas e 10 minutos. 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

conferindo a hora certa com a gente. 10 horas e 20 minutos.

0: gostoso. Bebe Guaraná.
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2: 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Acertando o relógio com a Cobra FM. 10 horas e 45 minutos. 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

0: Hora certa, Cobra FM informando pra você. 11 horas e 25 minutos. 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

0: meia-noite mais 3 minutos. 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

0: Agora, 12:29. 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

0: meia-noite, 59 minutos. 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

0: Cobra FM e a hora certa. Agora, 1:30. 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
2: 2:01.
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0: 2:27. 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
1: Agora 2:57. 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

0: 3:31. 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

0: 3:59. 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

Bom dia. Bom dia, meu irmão. Bom dia, minha irmã, meu irmãozinho, minha irmãzinha. Bom dia. Começando agora mais um programa Raízes do Agro, minha gente. Bom dia. Bom dia para todo o norte do estado do Paraná. Bom dia. Bom dia para você. Para você que já está aí. Para você que já está aí pela sua rádio Cobra FM 107.1. E vai começar a acompanhar a partir de agora o programa Raízes do Agro. Gente, o melhor da música sertaneja, a música raiz, a música de primeira qualidade a partir de agora. E vamos juntos aí até às 7 horas da manhã. O melhor da música está aqui, ó, 107.1, Rádio Cobra FM. E o programa Raízes do Agro, que já está no ar. Vamos abrir o programa? Abrir o programa, trazer música boa, a música que você gosta na madrugada de domingo. E você acompanhando aí o programa Raízes do Agro a partir de agora. Bom dia, que você tenha um belíssimo domingo aí, com a sua família, que você tenha aí um domingo maravilhoso. Programa no ar, vamos trazer música? É música boa chegando. E a gente começa muito bem o programa Raízes do Agro desse domingo. Tá chegando aí, Tri Parada Dura, Fuscão.

Aí, triparada dura, cantando aqui no Raízes do Agro, Fuscão Preto, ei, modão bom aqui no Raízes do Agro, tá chegando mais música boa aí.

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Raízes do Agro vai até às 7 horas.

Ê, música boa, João Paulo e Daniel. João Paulo e Daniel no Raízes do Agro cantou aí A Loira do Carro Branco. Vamos continuar, gente. Vamos seguir aqui, programa Raízes do Agro, vai até 7 horas da manhã. E abraçar todo esse povão que tá ligado nessa madrugada, acompanhando o programa. Hoje é domingo, gente, domingo. Muita gente levanta mais tarde, mas tem muita gente que acorda cedo. Muita gente pula da cama de madrugada pra ouvir o nosso programa. Obrigado, hein? Obrigado pela audiência, obrigado pelo carinho. Estamos aqui levando o melhor da música sertaneja pra você. Vamos movimentar a vitrola. Movimenta a vitrola aí, traz mais música.

Erídio Irineu aqui no programa Raízes do Agro, Bica d'Água. Erídio Irineu aqui no programa Raízes do Agro, matando saudade. E agora a gente continua aqui porque tem mais música chegando aí, ó.

0: Zé Tapera e Teodoro, no programa Raízes do Agro. A gente vai continuando aqui. E, claro, vamos pro intervalinho bem rápido, gente. O intervalinho tá chegando aí já já. Tem muito mais música pra você que tá acompanhando essa madrugada de domingo. É música de primeira, só música de primeira qualidade. A gente traz pra você até 7 horas da manhã. Vamos lá, voltamos já já, hein?
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2: 4 horas e 29 minutos.
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1: Estamos voltando, gente, voltando com o programa Raízes do Agro deste domingo. O programa no ar para você vai até 7 horas. A gente tá trazendo muita música boa hoje para você nessa madrugada. E agradecer o pessoal que tá acompanhando a gente todas as madrugadas, todos os domingos. Obrigado, viu? Obrigado pela audiência, obrigado pelo carinho. Contamos com você sempre aqui, viu? Contamos com você sempre aqui com a Rádio Ligado em 107.1. É a sua Rádio Cobra FM. E o programa sertanejo que o povo gosta. O programa sertanejo que o povo curte todos os domingos. Obrigado, gente, pela audiência. Vamos trazer música? Vamos trazer. Movimenta, movimenta a vitrola, porque tá na hora de mais música aí.

É a sua madrugada de domingo, o programa vai até às 7 horas. Tem mais música chegando aí, gente. Vamos lá, vamos continuar movimentando a vitrola.

Chitãozinho e Xororó cantaram bonita aí, no programa Raízes do Agro, Cheiro de Relva. A música não para não, a música não para, que de jeito nenhum. O programa vai até 7 horas, mas tem muita música pra tocar ainda, hein?

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0: É Gino e Geno, aqui no programa Raízes do Agro, você ouviu aí, nós capota mais não breca. Ah, gente, vamos seguir, programa Raízes do Agro vai até às 7 horas da manhã. E você acompanhando a gente aí, obrigado pela audiência, desejar o nosso bom dia para todo o pessoal do Nortão do Estado do Paraná, que tá acompanhando o programa na madrugada. Obrigado, gente, obrigado. Obrigado pelo rádio ligado aí em 107.1. Você está com a melhor, é a Rádio Cobra FM. É, de Londrina para todo o norte do estado do Paraná, a sua música preferida toca aqui, ó. É, sua música preferida, a música que você gosta, aquela música que te faz bem, você acompanha no programa Raízes do Agro. Pessoal que tá chegando agora, bom dia, bom dia. Bom dia, meu irmão, bom dia, minha irmã. Meu irmãozinho, minha irmãzinha, bom dia. Olha, o programa vai continuando, o programa vai seguindo aqui. Tem muita música boa pra gente trazer ainda. Tem muita música boa pra tocar, viu? Então, não sai daí não, não sai daí, continua aí porque a gente vai voltar já já. Vamos voltar daqui a pouquinho, trazendo muito, muito mais pra você na sua madrugada de domingo. Vamos lá, gente, vamos lá, vamos voltar daqui a pouquinho, hein? Da já já, eu tô voltando aqui com muito mais pra você.
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2: Tá na hora da hora, conferindo com a rádio Cobra FM, pontualmente 5 da manhã.
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3: voltando aqui, gente, voltando com o programa Raízes do Agro, nesta madrugada de domingo. A música não pode parar, tá chegando mais música aí, ó.
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1: Lenço preto era apelido, e um tropeiro conhecido, um rapaz.

A verdadeira música raiz é aqui. É aqui, só aqui, viu? Só aqui pela 107.1 Rádio Cobra FM e o programa Raízes do Agro. Olha, já já tá amanhecendo o dia, gente. Já já, daqui a pouco, a partir das 6 horas da manhã, começa a amanhecer o dia. E tem feira, hein? Tem feira. Hoje tem feira pra lá e pra cá. Tem feira pra todo lado, todas as cidades aí, vizinhas. Cada cidade faz a sua feira. É, o pessoal gosta da feira, né? A feira é bom comer um pastel, ver o pessoal, né? Desejar bom dia pra todo mundo. É muito bom, a feira é muito bom. Pessoal que vai trabalhar na feira daqui a pouco, bom dia. Bom dia, bom trabalho aí pra vocês. Vamos seguir aqui o Raízes do Agro, que vai até às 7 horas. Tá chegando mais música.

0: Tá aí, Jomineiro e Marciano. Jomineiro e Marciano cantando bonito aqui no programa Raízes do Agro. Pra você que está acompanhando o programa neste domingo, obrigado pela audiência. Obrigado você que está com a gente. A gente vai pro intervalinho. É intervalo rápido, hein? É rapidinho. Eu já volto, hein? Já volto. Fica por aí.
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2: 5 horas e 31 minutos.

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Vamos juntos até às 7 horas da manhã. É, até 7 horas, muita música boa, muita música de primeira qualidade. Vamos movimentar a vitrola? Movimenta a vitrola aí!

0: Eita, aí João Paulo e Daniel, olhos claros. Vamos seguir, gente, vamos continuar, porque a música não pode parar não, hein? A música não pode parar. Madrugada de domingo é dia de ouvir música boa.
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É o Mundo Caboclo. Mundo Caboclo aqui no programa Raízes do Agro, nesta madrugada de domingo. É só música boa, música de primeira qualidade na sua madrugada. E a música não para, não. A música não para. Vamos movimentar a vitrola aí.

0: O couro do laço na longa jornada. Tá aí, música de primeira qualidade, só aqui, hein? É, só aqui no programa Raízes do Agro, que vai até às 7 horas da manhã. Olha, dá um tempinho, já, a gente vai voltar trazendo muito mais música.
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3: 6:03. Eu falei 6:03.
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vamos seguir, continuar com o programa. Programa Raízes do Agro vai ao ar todos os domingos, das 4 da madrugada até as 7 horas da manhã. Então a gente vai até 7 horas e sempre trazendo a boa música, aquela música que não faz mal pra você. É música boa. Aqui a gente garante, viu? Só música de primeira, que a gente traz todos os domingos aqui, pelo programa Raízes do Agro. E obrigado pela companhia também. Obrigado pela escolha. Você está em 107.1, Rádio Cobra FM. É a rádio que traz os melhores programas. E entre esses programas tem o nosso aí, ó. Programa Raízes do Agro, que você está fazendo parte também. Tá ouvindo aí também. Obrigado, hein? Obrigado pela audiência. Vamos movimentar a vitrola, gente. Movimentando a vitrola, porque tá chegando música boa.

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Luar do Sertão, Luar do Sertão, no programa Raízes do Agro, você acompanhando aí, nesta madrugada, obrigado pela audiência. É, gente, é música boa chegando pra você, sempre em 107.1, neste domingo, e a gente vai de mais música.

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É o programa Raízes do Agro, que vai até às 7 horas da manhã, gente. Olha aí, a gente vai seguindo aqui, continuando a programação. Tá um espetáculo, o pessoal tá gostando aí? Tá gostando da programação? É música de primeira, é música raiz, música do campo, música que traz a saudade pro peito, né, gente? É música que você gosta de ouvir. A gente vai continuando e trazendo mais. A vitrola não pode parar, não. Movimenta essa vitrola aí!

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0: Programa Raízes do Agro, que volta já já.
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2: Conferindo a hora, 6:30, 6:30.
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0: Voltando aqui, gente, voltando com o programa Raízes do Agro, que vai até às 7:00 da manhã. Até às 7:00, o melhor da música sertaneja, o melhor da música raiz, a gente vai trazendo pra você, aqui pela Rádio Cobra FM 107.1. Um abraço pra todo o povo querido das feiras de toda a nossa região que acompanha o programa Raízes do Agro. Vamos de música? Tá na hora de mais música.

E pra quem tá chegando agora, nosso abraço, nosso carinho, desejar um ótimo domingo. Que você tenha um domingo de muitas alegrias, um domingo de muita paz, um domingo abençoado. Junto aqui com a Rádio Cobra FM 107.1 e o programa Raízes do Agro. Tá na hora de mais música! Música.

você. Aqui só tem música boa, gente. Só música de primeira qualidade. E você vai acompanhando o programa até às 7 horas da manhã. Até às 7 horas estaremos aqui. Daqui a pouco tem a Neleide Visquete e o seu programa. E a gente vai agora trazendo mais. Tá chegando mais música.

0: E acabou o programa, a gente vai agradecendo pela audiência, pessoal que ficou com a gente hoje, neste domingo. Muito obrigado de todo o coração, desejar a todos um ótimo domingo e vocês ficam agora com a Nerlei de Visquete, o seu programa. Gente, obrigado pelo carinho, obrigado pela audiência, um beijo carinhoso, um abraço gostoso e até o próximo domingo. Tchau, pessoal!
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3: Conferindo a hora, 6:59. 6:59.
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0: 7:06. Bom dia, povo de Deus. Bom dia, família do nosso querido norte do Paraná. Domingo, dia do Senhor, dia da família. Nesse dia 28 de junho, o tempo passa. 28 de junho de 2026, inverno brasileiro. 16 graus agora, hoje está mais ameno, mais tranquilo, graças a Deus. Você que está chegando conosco pelas ondas da rádio Cobra FM 107.1, começando mais um Caminhando na Fé. Derlei de Visquete com você até as 8 da manhã. Bem-vindo, bem-vinda nessa manhã maravilhosa. Um bom dia para você, para sua família. Um bom dia para o Eduardo aqui conosco.
1: Bom dia!
0: Que você tenha aí um dia maravilhoso, abençoado. Um domingo especial. Domingo agradável na presença de Deus, de Nossa Senhora. Juntinho aí com a sua família. Bom dia para você que já está trabalhando, você que já está na lida. Que Deus abençoe o seu trabalho, querido, querida. Você é nosso ouvinte predileto e você pode mandar o seu pedido musical, interagir conosco, pedir as suas

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1: Sete horas e 12 minutos. Que Deus abençoe você que está chegando, mandando a sua mensagem, seu pedido de música. Estamos aqui para atendê-lo com muito carinho.
2: Bom dia, Nerleite. Eu, Cláudio Pereira, do Alto da Boa Vista, Zona Sul de Arapongas. Toca a música do Padre Ezequiel Dalpozo, Rio da Babilônia. Eu ofereço para todo mundo que está ligado na Cobra FM 107.1 norte do Paraná. É o Cláudio Pereira, do Alto da Boa Vista, de Arapongas. Vou dar um salve lá para o Ratulino. Vou dar um salve para o Lúcio da Pedra, aqui em Arapongas. Fernando Ramos, de Arapongas. A Mauri Gomes, de Sabáudia. E para todo mundo que está ligado, antenado e plugado, bom dia, bom domingo, yahahu, yahahai, na paz.

0: de Deus.
1: Bom dia, Cláudio. Bom dia, meu querido povo de Arapongas, aí do Alta Boa Vista, Zona Sul. Que Deus abençoe, meu irmão. Que alegria falar com você neste domingo. Como tá o tempo aí em Arapongas, meu filho? Tá tudo certo? Já tem solzinho? Que Deus abençoe o seu domingo, sua semana. Eduardo já anotou sua música. Bom dia também pro Saulo Moraes. Bom dia, meu querido. Deus abençoe o seu domingo, a sua semana.
2: Bom dia, Neide. Sou Rosângela de Pitangueiras. Gostaria de pedir oração pra mim, que tô recuperando a cirurgia que eu fiz. E minha vida só tá andando pra trás, virando pra frente. Deve ser já grande, né? Ou coisa errada que fizeram, né? E eu queria pedir oração para minhas filhas, para Dai, para Kelly, para meus netos, Rebeca e Matheus, para meu filho André, e para o sogro dele, que está acamado faz muito tempo, né? Pedir oração para o Laércio, para Clarice, oração para Alice, para o Zé Burgão, que mora no sítio, e para todo mundo que curte o teu programa.
1: Bom dia, querida. Bom dia, Rosângela de Pitangueiras. Que Deus te abençoe e te guarde, minha irmã. Te livre de todo mal, viu? Você, toda a sua família. Um bom domingo, uma boa semana.
3: Bom dia, irmã. É a Rosalinda Horácio Cabral. Peço oração para toda a minha família, para você, para sua família, para a família do Cobra Repórter, para todo mundo que trabalha na rádio, para todas as amigas da rádio, para mim mesmo, meu esposo, para todo mundo. Meu casalzinho de irmão lá de Curitiba. Um bom domingo, uma boa semana. Fica com Deus. Tchau, tchau.
1: Dia, Rosalina, todo o povo do Horácio Cabral. Que Deus abençoe, minha irmã. Bom domingo, boa semana.
4: Bom dia, Nereide. Célia Dias do Monte Carlo. Apareceu hoje uma oração para minha filha também de saúde. Deve você tocar essa música para mim, né? Simone, o Virgem Santa, rogar por nós pecadores. Obrigada, feliz para você, para toda a minha família e para que você saiba.
1: Bom dia, minha querida. Bom dia a todo o povo do Monte Carlo. Que Deus abençoe, viu, seu domingo, a sua semana, minha querida.
5: Ô, Mileide. Bom dia, Mileide. Mileide, aqui é o Zezinho de Bela Vida do Paraíso. Eu queria ouvir um hino aí, Mileide. É compadre Zezinho, famílias, amém. Quero oferecer para minha esposa aqui, a Cícera, para minha irmã, a Vita, para os meus amigos aqui que não perdem nenhum programa, tá? O Tiago, o Celso, o Vini, o Adriano, o Neno, a Isabel. Ofereci para todos vocês aí da rádio. Eu quero punhar toda a família minha na correndo a oração aí, viu, Mileide? Um abraço, Mileide. O programa tá uma delícia aí. Tchau, tchau.
1: Bom dia, Zezinho. Bom dia, povo de Bela Vista do Paraíso. Que Deus abençoe, meu irmão, sua semana, sua vida, sua família. Obrigado pelo carinho.
6: Mileide, Duduzinho, bom dia para vocês, a todos os ouvintes que acompanham aí o programa da Mileide. Passando por aqui, Mileide, para agradecer a Deus, né, pela família, pelos amigos, agradecer a Deus por tudo e pedir aí oração para minha esposa, dona Eliana, né? Ela fez uma cirurgia da mão, está se recuperando bem, graças a Deus. Bastante dor, né? Dói demais, né? Mas é o processo, né? Que Deus proteja a todos os nossos ouvintes. E vocês aí, Nerleite, Duduzinho, obrigado, fica com Deus, bom domingo.
1: Bom dia, Ratolino, meu querido. Que Deus abençoe a Eliana, a recuperação aí, né? Da mão dela. Realmente no inverno dói mais, né? No inverno a tendência é doer mais, principalmente a questão de osso, essas coisas, né, meu querido? Mas que Deus abençoe ela, um abraço aí pra ela, né, no coração dela. Pra você também, bom domingo, Rato, uma boa semana.
7: Aí as filhas da Ivone. Bom dia, bom dia, bom dia, Nelide, bom dia, Edu, bom dia, Letícia, não sei quem que tá aí na programação. Coloca nas orações, Nelly, precisando de muita oração. Eu, Maria José Gomes, a minha filha, Sandra Gomes da Silva, seu esposo, Fabrício da Silva, o Robert Fabrício Gomes da Silva e Letícia Nascimento Moura, pelo casamento dos dois, o Rianes Gomes da Silva. Coloca a minha amiga do Padre Ângela, Ivone, e as suas filhas, a sua neta, pela saúde dela. A Creuza do Pioneiro, Creuza Celestino, Neuza Frois, Manu e Luísa, Cris do Pioneiro, Mauro Jonas, a Tília Valdirene, a Cida de Arapongas, a Marcinha de Arapongas, Dona Laura Marquezinha, Terezinha Estrada Caramuru, a Tereza Viana, a Dona Preta, a Elzinha do Baitira, Edneia de Cambé, e todas as minhas amigas precisam de oração. Se eu esquecer de alguma, que me perdoe. Maria passa na frente fazendo um favor. Um bom domingo. Fica com Deus. Beijo.
1: Bom dia, Maria. Bom dia, minha querida. Deus abençoe, Maria, você e sua família. Com certeza, no final do programa, rodamos essa música para você. Maria, bom domingo, boa semana. Vamos ouvir mais uma canção, mais um pedido musical dos nossos queridos ouvintes.

0: 7 horas e 23 minutos. Tem uma frase que diz assim, muito bacana: por causa da sua fé, vai acontecer. Então não desista, acredite. Por causa da sua fé, viu, meu querido, minha querida? Porque você acredita, porque você tem fé, vai acontecer aquilo que você tem pedido para Deus. Então, fica firme.
1: Gente, aqui é a Tânia do Nobre. Queria ouvir a música Maria Passa à Frente. E oferecer para todos que gostarem. Queria oferecer para Marta Barrote, tá? Tânia do Nobre. E também para Lourdes e para Tomás.
0: Bom dia, Tânia. Bom dia a todo o povo do Nobre. Que Deus abençoe, minha querida. Seu domingo, sua semana. Bom dia também para Maristela Lima. Maristela que pede, né, oração para ela, essa semana não passou bem. Pede também para os filhos, né, para o Bruno, Lucas e seus netinhos, Murilo, Felipe, também o marido Claudinei, sua nora Gislene, Camille e Davi. Colocamos, minha querida, toda a sua família na presença do Senhor e de Nossa Senhora.
2: Bom dia, Neleide Sketch. Galdino de Araponga. Deus abençoe você. Todo mundo da Rádio Cobra FM. Estamos aqui sintonizados. 107.1. A Maria do Céu tá falando aí, ó. Vê se ela vai mandar um alô para mim aí, Galdino. Beleza. Oração aí para Maria do Céu, para Maria Luzia Rodrigues, para Maria. Umas três Maria aí. Maria Luzia Rodrigues, Maria Luzia da Silva, Nilva Neira de Oliveira, que está precisando de oração também, que está com anemia. Que Deus nos proteja ela. Manda aí o ventre para dizer que é Dalpozo, beleza? É isso aí. Deus abençoa. Alô, Lenri. O programa tá bom demais, tá uma maravilha, só indo bom. Manda as orações pra nós, pro abençoado feirão de Araponga. Deve tá vendendo um miinho dele lá na feira de Araponga. Deus abençoa, tudo de bom. Tchau, obrigado. Galdino de Araponga aqui do Pelicano. Amanda e Patila também, todo mundo estiver ouvindo isso. Programão.
0: Bom dia, Galdino. Bom dia a todo o povo de Arapongas. Isso aí, meu querido. Que Deus abençoe, viu? Deus abençoe a sua vida, a sua família, seus amigos, né? Todas as pessoas que você colocou aí nesta mensagem. Bom domingo, meu querido. Ótima semana.
3: Bom dia, Nerleite. Sou a Dorvalina aqui do Belo Horizonte. Nerleite, eu queria pedir oração para mim. Eu peguei uma gripe muito forte, me deu pneumonia e até hoje essa gripe não sarou ainda. Está com mais de um mês que eu peguei essa gripe. Daí eu queria oração para mim, para todos meus filhos, meu marido, toda a minha família. E eu queria ouvir a música A Porta Está Aberta. Entre. Ofereço para você, para todos que estiverem ouvindo, que gostarem da música. Deus te abençoe, um abençoado dia para você e família, para todos.
0: Bom dia, minha querida, que Deus abençoe a sua saúde. É, depois que pega a pneumonia, demora um pouquinho mesmo para o corpo recuperar, né? Eu já tive, eu sei como é que é isso, né? Demora um pouquinho, mas ele vai restabelecendo aos poucos, viu, minha querida? Se cuida aí, viu? Deus abençoe, bom domingo, boa semana. Você que está sintonizado aqui conosco, 7 horas e 27 minutos, aqui na Cobra FM, no Caminhando na Fé. Nerlei de Visquete com você até as 8 da manhã.

0: 7:32. Aquele abraço para os nossos irmãos e irmãs que estão trabalhando, né? Os que estão aí no caminhão, nossos irmãos caminhoneiros, caminhoneiras. As nossas orações, pedindo a Deus toda proteção na estrada. Os nossos irmãos Uber, né? Que também estão trabalhando. Todos os nossos queridos irmãos que estão na padaria, que estão na feirinha, né? Como disse o nosso querido irmão lá de Arapongas, né? O Galdino. Tempo de milho, né? O pessoal que tá vendendo milho na feira, que tá com as suas bancas, né? Vendendo seu trabalho, suas coisas, né? Que Deus abençoe, viu? Que você venda muito aí, prospere mesmo nesse domingo, nesse dia do Senhor, viu, meu querido? Muitas bênçãos para você, trabalhador, que está na lida nesse domingo.
1: Bom dia, Nerlede. Nerlede, coloca o Galdino, sua namorada morena, a Marta Gabriel, em oração, fazendo um favor. O Jacaré de Cambé, sua esposa, que fez uma cirurgia. Fica com Deus.
0: Amém, Maria. Com Deus também, minha querida. E nós vamos agora para o Evangelho do dia, deste domingo, dia do Senhor, dia 28 de junho de 2026. E na liturgia da igreja, hoje é dia de São Pedro e São Paulo, né? Duas colunas da igreja, amanhã 29, né? São Pedro apóstolo. E hoje a igreja celebra, né? São Pedro e São Paulo. Evangelho de Jesus Cristo segundo São Mateus. Glória a vós, Senhor. Chegando ao território de Cesareia de Felipe, Jesus perguntou aos seus discípulos, no dizer do povo, quem é o Filho do Homem? Responderam, uns dizem que é João Batista, outros Elias, outros Jeremias e um dos profetas. Disse-lhe Jesus, e vós, quem dizem que eu sou? Simão Pedro respondeu, tu és o Cristo, o Filho de Deus vivo. Jesus então lhe disse, feliz és Simão, filho de Jonas, porque não foi a carne nem o sangue que te revelou isto, mas o meu Pai que está nos céus. E eu te declaro, tu és Pedro e sobre essa pedra eu edificarei a minha igreja, e as portas do inferno não prevalecerão contra ela. Eu te darei as chaves do reino dos céus. Tudo que ligares na terra será ligado no céu, e tudo que desligares na terra será desligado nos céus. Palavras da nossa salvação. Glória a vós, Senhor. A palavra de Deus hoje nesse evangelho nos diz que chegando lá Jesus no território de Cesareia, né, de Felipe, ele faz uma pergunta aí para os seus discípulos. O que o povo anda falando de mim? Quem eu sou para o povo, né? O que o povo pensa ao meu respeito, né? E os discípulos então comentam com Jesus, olha, eles falam que é Elias, que Jeremias, que é um profeta, né? Aí Jesus, na intimidade, ele pergunta para os discípulos, né? Conviviam com ele todos os dias, né? Estavam ali pertinhos. E para vocês, quem eu sou, né? Quem eu sou? E Pedro prontamente, né? Sem pestanejar, Pedro diz, tu és o Cristo, o Filho de Deus vivo. Pedro declara, confirma, atesta que Jesus era o Filho de Deus. E Jesus então responde para ele, feliz és você, Simão, filho de Jonas, porque não foi a carne nem o sangue que te revelou, mas o meu Pai que está no céu. E Jesus então dá a ele toda essa autoridade, todo esse poder. Eu te declaro, tu és Pedro, e sobre essa pedra eu edificarei a minha igreja. Nossa igreja católica, edificada sobre a rocha que é Pedro. Pedro hoje é o Papa, né? Nosso querido Papa. Que está hoje em Roma, né? Leão 14. Hoje é o Papa, né? Então tu és Pedro e sobre essa pedra eu edificarei a minha igreja. E ela foi edificada. A nossa igreja foi edificada e as portas do inferno nunca prevalecerão contra ela, e de fato não prevalece mesmo. E ele ainda dá mais autoridade dizendo assim, tudo que você ligar no céu será ligado na terra e tudo que você desligar na terra será desligado no céu, né? Autoridade sobre a igreja. E também Jesus faz uma pergunta, e essa pergunta também é para mim, é para você, querido ouvinte. Jesus pergunta: quem eu sou para você? Quem eu sou para você? Então, quem é Jesus para você hoje, na sua vida, na sua história, né? Na sua caminhada de fé? Quem é Jesus para você? Quem é Jesus para mim? Quem é Jesus para nós? E qual a resposta você daria a esta pergunta se ele estivesse aí pertinho de você agora, na sua casa, no seu trabalho, e olhasse bem nos teus olhos, você que está aqui conosco acompanhando o programa, e dissesse para você: quem sou eu para você? Qual seria tua resposta hoje? Fica aí para você essa pergunta, e Jesus quer ouvir de você a resposta.

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1: Sete horas e 42 minutos. Querido, querida, você que está sintonizado ou que ligou o rádio agora, já está conosco aí nesse domingo, né? Último domingo do mês de junho. Estamos caminhando já para o mês de julho, né? Essa semana, quarta-feira, já é 1º de julho, né? O tempo passa, o tempo voa, né? Você que está conosco aí nesta manhã maravilhosa. Começando o primeiro dia da semana, né? Domingo, o primeiro dia da semana.
2: Bom dia, Manelete. Manda as orações de hoje para a minha família, minhas amigas em geral, principalmente para o meu sobrinho Valdir, que está precisando de oração, para o João Manuel, meu primo, para a Andréia Ribeira, minha prima, e para o meu cunhado José Romero, que está internado, que fez uma cirurgia no coração, está precisando de oração. Que Deus abençoe, Edneia de Cambé.
1: Bom dia, Edneia. Bom dia a todo o povo de Cambé, viu? Colocando-se na presença do Senhor, de Nossa Senhora, né? Para que se recupere, fique bem, né? Com a graça de Deus. Que Deus abençoe, viu, minha irmã? Boa semana para você. Bom domingo.
3: Bom dia, Vileide. Sou Cida aqui de Arapongas. Quero pedir uma música, Vileide. Oração pela família. Eu gosto muito dessa música. Quero oferecer para você, Vileide, sua família, oferecer para o meu esposo Walter, oferecer para toda a minha família, oferecer para a Maria Telesópolis família, para o Cobre família, o Ratolino família. Quero, Vileide, agradecer a Deus pelos exames que eu fiz, que correu tudo bem, e quero pôr na mão do Senhor que não dê nada, né? Também quero, Vileide, agradecer a Deus por esse domingo tão maravilhoso. Olha que solzinho gostoso. Deus é maravilhoso, né, Vileide? Ele manda a chuva, ele manda o sol. Ele controla tudo na hora certa. Que Deus abençoe bastante você. Fique com Deus, um abração da sua fã Cida.
1: Bom dia, Cida. Bom dia a todo o povo de Arapongas. Sou minha querida, verdade. Você falou uma grande verdade, né? Deus controla tudo, né? Tivemos aí dias muito frios essa semana, mas hoje já está ameno, desde ontem, né? Deu uma melhorada, sol aparecendo, né? Deus é maravilhoso, né, minha querida? Que Deus abençoe, viu? Obrigado pela companhia, pela audiência. Um bom domingo, minha querida.
4: Ô, Nelide, voltei de novo. Galdino, manda aí essas orações aí, pô. Meus pais, que já se foram pro andar de cima. Expedito Galdino de Oliveira, Manuelina Jesus de Oliveira. Se fosse, tivesse entre nós, tinha feito aniversário dia 24, dia de São João Batista. Beleza? Mas é isso aí. Agradeço demais. Rodou minha música, Ana, já o ventre. Música bonita, hein? Beleza? Deus abençoe, tudo de bom. Para todo mundo que está ouvindo esses programão aí. Esses hinos bonitos aí, as orações, beleza? Galdino aqui de Araponga. Agradeço muito a Deus por estar aposentadinho e só tenho que agradecer hoje. Nem acredito que eu estou aposentado, beleza? Tudo de bom, Deus abençoe. Ah, manda para o Ratolino também, a mulher dele. Atulinão, daqui a pouco ele tá no ar aí, fazendo aquele piseiro aí, contando a história do Ratolino.
1: Ô, Glória, isso aí, Galdino, meu querido, Deus abençoe, viu? Muito bacana sua mensagem, viu, meu irmão? Isso mesmo, né? Rezando pela alma dos seus pais, né? Seus familiares falecidos, que estão com certeza no céu, na glória de Deus, né, meu querido? Deus abençoe, viu? Muito obrigada pela companhia, pela audiência, viu? Deus abençoe o seu domingo. Alegria do Senhor é a nossa força. Alegria do Senhor é a nossa esperança. Alegria do Senhor é que nos impulsiona, né? Atender mais um pedido musical, Eduardo. Também um abraço aí pra Cida de Araponga. Cida, fiquei feliz com a notícia, viu? Que os exames estão bons. Graças a Deus, minha irmã. A fé move montanhas.

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1: Sete horas e 51 minutos. Pedimos mesmo a Nossa Senhora sua intercessão junto ao Pai, né? Interceda por nós, pela nossa casa, pela nossa família, pelos nossos amigos, né? Colocamos tudo na presença da Mãe de Deus, de Nossa Senhora. A mensagem deste dia é muito especial. Querido, querida, a vida, ela não tem replay. Nunca mais teremos a mesma idade, o mesmo dia, a mesma oportunidade. Nunca mais teremos o momento que temos agora. Nunca mais ouviremos aquela voz que já foi. Nunca mais veremos ou teremos a oportunidade que estamos tendo agora. Porque não dá para voltar o filme, não dá para voltar o vídeo, não dá para apertar um botão e fazer de novo, porque a oportunidade já passou. Então, por que não vivermos bem esse dia, esta hora, este momento? Há filhos que não falam com pais, há pais que não falam com filhos, há irmãos que se separaram e não se falam mais. Amigos que romperam a sua amizade e muitas vezes por pequenas coisas insignificantes. Não perca tempo com bobagens, porque muitas vezes você vai querer consertar e não vai ter mais jeito. Vai querer falar e não vai ter aquela pessoa para ouvir. Vai querer abraçar e não vai ter mais os braços na sua frente. Então, viva hoje, faça hoje. Aquela pessoa que faz tempo que você não dá uma ligadinha, dá uma ligada, manda uma mensagem, dê a sua presença, ainda quanto existe esta pessoa na sua vida. Deus te abençoe. Nós precisamos viver com excelência a nossa vida, deixando as pequenas coisas, as bobagens. Quantas vezes que a gente fica preso em situações que nos amarram, nos escravizam por anos. E aí quando perdemos aquela pessoa e a gente fala, por que que eu fiz? Por que que eu deixei de fazer? Por que que eu não falei? Por que que eu não ajudei? Por que que eu não estive ali naquele momento? Por que que eu abandonei? Por que que eu deixei pra lá? A vida, ela não tem replay, não dá pra voltar. Não tem como voltar. A de agora para frente. Então viva esse dia, este domingo, esta semana, com alegria e com gratidão. Curta cada detalhe, cada instante, com a sua família, com seus amigos, com aqueles que você ama. Seja feliz, querido, querida.

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1: 7:59, momento de consagração, consagrar a Nossa Senhora Aparecida, nosso dia, o nosso domingo, a nossa semana, a nossa família, consagrar no coração da Mãe de Deus.

Maria Santíssima, que em vossa imagem milagrosa de Aparecida espalhais inúmeros benefícios sobre o Brasil. Eu, embora indigno de pertencer ao número dos vossos servos, mas desejando participar dos benefícios da vossa misericórdia, prostrado a vossos pés, consagro-vos o entendimento, para que sempre pense no amor que mereceis. Consagro-vos a língua, para que sempre vos louve e propague a vossa devoção. Consagro-vos o coração, para que depois de Deus vos ame sobre todas as coisas. Recebei-nos, ó Rainha incomparável, no ditoso número dos vossos servos. Acolhei-nos debaixo da vossa proteção. Socorrei-nos em nossas necessidades espirituais e temporais, e sobretudo na hora da nossa morte. Abençoai-nos, ó Mãe Celestial, e com vossa poderosa intercessão, fortalecei-nos em nossa fraqueza, a fim de que, servindo-vos fielmente nesta vida, possamos louvar-vos, amar-vos e render-vos graças no céu. Por toda a eternidade, assim seja.

0: pela intercessão de Nossa Senhora Aparecida, Rainha e Padroeira do Brasil, a bênção de Deus Onipotente, Pai, Filho e Espírito Santo, desça sobre vós e permaneça.
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2: Fique com Deus, com Nossa Senhora. Uma excelente semana para você, viu? Vem aí, Ratolino. Bom domingo, povo de Deus.

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Muito bem, alô, alô, gente amiga, muito bom dia, bom dia, bom dia, estamos chegando, hein, pessoal, estamos chegando nesta manhã de domingo. Hoje é domingo, um dia tão lindo, o sol veio nos esperar. É, hoje é domingo, dia 28 de junho de 2026, final do mês, hein, gente, mais um mês que, ó, estamos fazendo um X no calendário de 2026, desse mês de junho tá indo embora, vem aí o irmão do mês de junho que se chama Júlio, é, o Júlio tá chegando aí, ó, que seja um mês feliz para todos nós, né, um mês de muitas realizações, um mês de muitas alegrias, de muita paz no coração. Que seja um mês abençoado para vocês, tá? Para você, para sua família, para todos nós aqui da rádio também, que seja aí um mês cheio de bênçãos. Mas vamos finalizar aí o mês de junho, hein, gente? Vamos finalizar, né? Hoje, 28 de junho de 2026. Quem é que já foi aí em alguma festa junina? Porque mês de junho é mês de festa junina, né? Quem é que já foi numa festa junina aí para tomar quentão? Pra curtir, olha aí a canção de domingo aí, ó.

0: licença, com licença, peço licença para entrar, adentrar aí o seu lar nesta manhã de domingo maravilhosa. Tá um sol lindo lá fora, gente, tá? Tá um sol maravilhoso. Você que tá na cama ainda, ó, vamos levantar, gente, vamos levantar, porque, ó, esse domingo tá lindo, tá bonito. Olha a hora, o galo anuncia 8:12. 8:12. E a partir de agora você pode participar conosco do nosso WhatsApp aqui, né? Tem o WhatsApp da Rádio Cobra, o telefone da Rádio Cobra, o WhatsApp.
1: Faça sua música e mande o seu áudio através do WhatsApp da Rádio Cobra FM. 43-3316-4006.
0: 3316-4006, que maravilha, 3316-4006. A partir de agora você pode participar conosco aí, numa boa, mandar o seu alô, mandar o seu áudio, desejar bom dia, desejar um bom domingo para todos e por aí vai. Você sabe que tem muita gente que acha que domingo ainda é um final de semana. Você sabe que não é fim de semana, né, Dudu? Não é, domingo não é final de semana. Domingo é o primeiro dia da semana. Então, gente, na realidade, nós estamos começando exatamente hoje uma nova semana, né? Tá começando aí uma nova semana. E amanhã, segunda-feira, que é o segundo dia da semana, por isso que se chama segunda-feira, né? Que o domingo é a primeira. Então, amanhã tem jogo do Brasil, hein? Amanhã tem Brasil e Japão. Alô, alô, gente querida, vamos curtir. Amanhã, a partir das 14 horas, tem Brasil e Japão. Vamos torcer. O que você acha que vai dar, hein? Qual a sua opinião? Qual a sua opinião que vai dar, hein? Vai dar Brasil? Vai dar Japão? Vai dar empate? O que você acha? É claro que nós, como bons brasileiros que somos, vamos aí torcer para que o Brasil tenha um bom resultado, não é verdade? A Maristela mandou aqui, ó, bom dia, Luiz César. Bom

0: Bom dia, Maristela. Obrigado pela audiência, viu? Deixa eu só avisar que o Ratolino, hoje ele não pôde estar no programa e pediu: Luiz, vai lá, faz meu programa lá. Você é um cara animado, você é um cara pra frente, você faz meu programa. Estamos aqui. Estamos aqui enquanto o Ratolino resolve lá os paranauê dele, que não são coisas impossíveis de resolver, é coisa fácil, mas ele tá resolvendo lá do jeito dele, né? Isso, então um abraço, Ratolino. Ratolino tá ouvindo o programa, não, viu? Não. É, ele tá ouvindo. Vamos ver o que o Luciano vai aprontar lá, né? Então, a Maristela também tá ouvindo a gente. Obrigado, Maristela. Obrigado pelo carinho da audiência. Quem que é esse povo aqui? Vamos. O Fidelcino, é isso? O Fidelcino tá ligado no programa, Fidelcino? O que? Vamos ouvir o áudio dele, Dudu? Fala, Fidelcino.
1: Bom dia, Ratolino. É o Jacaré aqui do Jardim Anelisa 3, Cambé, Ratolino.
0: Ah, é o Jacaré. Ô, Jacaré, o Ratolino hoje não está no programa. Hoje é o Luiz César Jaimes, tá bom? Mas mesmo assim agradeço aí você por estar ligado no programa, nesse programão de domingo, hein? Vamos ver quem mais está por aqui. Bom dia.
2: Bom dia, Ratolino. Bom dia a todos os ouvintes. Aqui é o Edinaldo Nobre. O Ratolino, é um bom final de semana para todos aí. Um bom domingo. Que Deus abençoe nós todos aí, tá bom? Tá? Uma boa semana para cada um. É, toca para nós aí. O nome da música é Sonhando, com Rick Renner. Beleza? Mas vê se toca mesmo, hein? Tá bom? Tá? Um abraço. Tudo de bom aí, tá?
0: Valeu, meu amigo, o Edinaldo, né? Edinaldo ligado no programa também. Obrigado, Edinaldo, pelo carinho, pela audiência aí nesta manhã de domingo. Quem mais tá aqui, hein? Bom dia!
3: Bom dia, Luiz César.
0: Oi.
3: Noiveirão, hein, Luiz César?
0: Ó. Oh.
3: Deus abençoe.
0: Amém.
3: Eu sou a Cida aqui de Arapongas.
0: Oi, querida.
3: Roda uma música aí pra mim, Fogão de Lenha. Ofereço pro meu esposo Walter.
0: Opa.
3: Ofereço pra toda a minha família. Ofereço pro Ratolino e família.
0: Isso.
3: Ofereço pra você, Luiz César e família.
0: Obrigado.
3: Cobre família. Duzinho e família. Marita e Lesopes, família. Que Deus abençoe esse domingo nosso, né, Luiz César?
0: Verdade.
3: Que domingo maravilhoso. Solzinho mais delicioso.
0: Tá lindo demais.
3: Não tá
0: demais.
3: Muito frio, não. Tá uma delícia.
0: Tá, hoje tá
3: Deus
0: gostoso.
3: Deus abençoe bastante você.
0: Amém.
3: Abençoe bastante esse domingo de todos nós.
0: Amém.
3: E com Deus, um abração da Cida de Arapongas.
0: Ô, Cida, obrigado, querida. Abração pra você também aí, viu? Um ótimo domingo, querida, viu? Tudo de bom pra você, Cida de Arapongas. Ouvindo o programa. Quem mais tá aqui? Bom dia.
4: Bom dia, Luiz César.
0: Dia.
4: Bom dia, do Emari de Jardim Teresópolis. O Renato. A Torino não tá aí em programação hoje. Gostaria de ver a música Preparada Dura, Vivendo Aqui no Mato. Ofereço para meus amigos, amigo que oferece para mim. Nestor de São Paulo, Roberto, não disse para dele, nome, Jacaré de Campé, seu esposo, Godinho, sua namorada Morena.
0: Uhum.
4: A Ivone do Padre Ângelo.
0: Certo.
4: A Manuel Luísa, Criança Celestrino, que é do Pioneiro, Mauro Jones, a Tília, a Valdirene, a Marta Gabriel. E a Cida de Arapongas.
0: Uhum.
4: Para todos os meus amigos em geral, um ótimo domingo, tá?
0: Obrigado.
4: Fica com Deus.
0: Amém. Você também, minha querida. Maria José, né? Maria José, grande ouvinte do programa, também acompanhando a gente nesse domingo. Tem mais aqui, tem mais áudios. Vamos ver quem tá por aqui. Oi. Bom dia.
5: Bom dia, Luiz César. Sou Durvalina, aqui do Belo Horizonte.
0: Oi, Durvalina.
5: É, que bom ouvir tua voz.
0: Obrigado.
5: Você que tá aí hoje.
0: Isso.
5: Que Deus te abençoe.
0: Amém.
5: Manda uma música aí pra mim, KMB. Ofereço pra você, pra todos que gostarem da música.
0: Tá, joia.
5: Deus te abençoe. Teu dia, Luiz César.
0: Bom dia.
5: Fica com Deus, é muito querido.
0: Amém, meu anjo. Amém, amém. Tudo de bom pra você. Deus te abençoe também, tá, querida? Deus te abençoe. Ô, quem aqui mandou áudio de novo aqui, né? Oi.
1: Bom dia, Júlio César, o Jacaré aqui do Jardim Anelisa 3, Cambé.
0: Vai lá, Jacaré, beleza.
1: Júlio César, eu queria ver a música com Vadico e Vidoco, Folha da Espada.
0: Oh.
1: Aí quero oferecer para a Dona Preta, Maria do Céu, né, de Rolândia aí, e para a Dona Tereza de Teresópolis, e para o Roberto Sazano, Milos de Melo, para o Roberto Braquiara e para você aí e o Dudu, tá? Um bom domingo para você, que Deus dê muita saúde e felicidade para vocês aí, tá bom?
0: Amém, querido. Um abraço para você, um ótimo domingo para você também, para toda a sua família, que Deus abençoe também, tá? Esse aqui não tem nada, né? Um segundo mandou, quer ver? Deve ser o quê? Um oi? É, não tem nada. Mas um abraço aí pra pessoa que mandou aí, Aparecida, né? Aparecida, aquele abraço, minha querida. Tem ouvinte nosso que pediu uma música bonita, rapaz. Fogão de Lenha, do Chitãozinho Chororó. Eu acho essa música tão linda. A letra dela é maravilhosa, né? A melodia também é muito bonita. Vamos abrir o programa com essa música aí, Dudu? Às 8 horas e 20 minutos. O domingo, como é que é o nome do programa? O domingo é nosso, viu? O domingo é meu, é seu, é nosso até o meio-dia. Chitãozinho e Chororó chegando para cantar bonito na sua manhã maravilhosa de domingo. Eles cantam aqui Fogão.

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0: Muito bem, muito bem. Que maravilha. É isso aí. O programa Domingo é Nosso pra você até as 12 horas, até o meio-dia. Que coisa boa. Ó, vai participando aí. Vai mandando o seu áudio que a gente vai atendendo você com muito carinho aqui. Tá bom? Daqui a pouco a gente vai falar dos jogos da Copa do Mundo. Que jogo vai ter hoje? Porque a gente tá aí, apreensivo, aguardando a segunda-feira, né? Porque amanhã... Amanhã tem Brasil, hein, gente? Amanhã tem Brasil! É! O Brasil joga amanhã contra o Japão.
1: Brasil!
0: Um abraço para todos os japoneses que estão aí acompanhando o programa, que amanhã vão ficar tristes, porque o Brasil vai ganhar do Japão. Pelo menos é isso.
1: Brasil!
0: É isso que a gente quer, né? É isso que a gente tá esperando aí. Tomara! Tomara, meu povo! São 8 horas e 33 minutos. Vamos ver aqui, o Cláudio Pereira, ele é do Alto da Boa Vista, Zona Sul de Arapongas. É, ele mandou áudio aqui, ó. Vamos ver o que ele tá falando pra gente. Bom dia, ô, meu amigo Cláudio.
2: Bom dia, Luiz César. Bom dia, Duduzinho na técnica. Bom dia a todos os ouvintes da Cobra FM 107.1. Vou dar um salve lá pro João Cadela, dar um salve lá pro Lobinho de Cambé, Pajô aí de Rolândia, a Mauri Gomes de Sabáudia, o Lúcio da Pedra é comunicador sertanejo também aqui em Arapongas, o Fernando Ramos, e para todo mundo que tá ligado, antenado e plugado, Juliane Jardel, sorriso mudo.
0: Opa!
2: Como diz o Siqueira Martins, quem não ouve Juliano Jardel, não vai pro céu!
0: Ah, verdade! O Siqueira Martins fala isso mesmo, né?
3: Quem não ouve o Juliano Jardel, não vai pro céu!
0: Não é assim? Não é bem assim, né? É mais ou menos assim, né, o Claudião? Cláudio, obrigado, meu amigo! Um abraço pra você! Um abraço pra nossa querida Arapongas, todo mundo ligado no programa. Deixa eu ver quem mandou áudio aqui também, participando com a gente nesta manhã. Bom dia.
4: Bom dia, Ratolino. Bom dia, Chacal. Toca uma música do fundo da grota, feliz tá passando do Itália. E pra Mariana lá do Nobre 5, lá pra dentro e pra dentro da rua Ouro. E ó, Ratolino, faz um favor pra mim, se você tiver o número do telefone da Sony, você passa, manda no WhatsApp pra mim, fazer um favor, porque eu tenho o seu número do telefone dela.
0: Tá certo, ele tá ouvindo lá, com certeza vai mandar pra você aí, tá bom, meu amigo? André, o André tá ligado no programa. Quem mais aqui, ó? Vai falar nisso, ele tá curtindo, né, o Ratolino? Bom dia.
5: César, bom dia pra você, meu irmão, obrigado aí pelo alô. Tamo aqui, tamo, vamos resolver os Paranauê.
6: É. Ratolino, não.
5: Obrigado, meu irmão, Deus abençoe, Lumine.
0: Valeu.
5: A todos os ouvintes aí, um forte abraço pro Ratolino. Minha mãezinha, Dona Antônia, tá ouvindo o programa. É, a minha esposa, Eliana, tá ouvindo também o programa, né?
0: E certo.
5: Toda a minha família, todos os meus amigos, né? Esse povo querido e abençoado que nos rodeia. Obrigado, meu irmão, tamo junto.
0: Valeu.
5: Deus abençoe. Um abraço aí pra você, Duduzinho. Todos os ouvintes.
0: Valeu, Ratolino, grande abraço, meu amigo. Quem mandou áudio aqui pra nós? A Tila, né? Oi, Tila, bom dia.
7: Bom dia, Luiz.
0: Bom dia.
7: Olha o Luiz aí. Anda pra minha estrada da vida, com o milionário José Rico.
0: Boa.
7: Olha, você tá aí no rádio?
0: Tô.
7: Cadê o Ratolino? Um abraço, fica com Deus, bom programa. Ratolino. Tô ligadinho aqui.
0: Ratolino tá com a gente também, tá lá ouvindo o programa hoje. Hoje ele mudou a posição, né? Hoje ele é o ouvinte e o Luiz César é o apresentador, tá? Um abraço, minha querida Tila. Quem mais aqui, ó? O Tico da Vila Oliveira, ele diz aqui, tô no Pará, assistindo o Domingo é Nosso. Ó que beleza, hein? Ele tá no Pará? Ele tá ouvindo como a rádio, hein? Pela internet? Aplicativo, né? Um abraço pro povo do Pará. Alô, terra da Joelma, né? A Joelma do Calypso. Calypso, um abraço. Povo querido do Pará. E o Tico, o Tico, ele é da Vila Oliveira, mas tá lá. Deve estar trabalhando lá, né, Tico? Um abraço pra você, meu amigo. Tudo de bom. Quem mais tá com a gente aqui, ó? Manda o áudio. Oi, bom dia.
8: Bom dia, Luiz.
1: Sou a Neuza aqui da rua Arthur Thomas, pertinho de vocês aqui da rádio.
0: Oi, Neuza.
1: Queria pedir uma música.
0: Peça.
1: Queria uma música do Daniel, fazendo um favor. Olha, qualquer uma. Três pra minha filha Patrícia, pra Ana Paula, pro meu neto Gustavo, pro Ivaldo, pra minhas irmãs de Capitã, pra Creuza do Teresópolis, pra Maria do Teresópolis. Nós estamos aqui te ouvindo, manda a música aí pra nós.
0: Tá bom.
1: Muito legal. E bom escutar sua voz, Luiz.
0: Obrigado, querida. Um grande abraço pra você também, Neuza. Deus te abençoe sempre, tá? Obrigado pela audiência, pelo carinho aí. Vamos atender mais aqui? Quem que tá aqui com a gente aqui? Oi, bom dia.
8: Bom dia.
0: Dia.
8: Bom dia.
0: Bom dia,
8: Ratulino. Eu sei que o senhor não está aí.
0: É.
8: Mas o Cobra já se afastou da rádio, agora você também vai afastar, Ratulino?
0: Hoje ele afastou.
8: Esse apresentador aí é bom, mas a gente gosta de assistir você.
0: Eu sei.
8: Vai ficar muito triste a Rádio Rolândia.
0: Vai ficar triste.
8: Um abraço.
0: Um abraço, querida. Como é que é o nome dela? Brizola? É Rosa, né? Um abraço, Rosa. Eu sou o Luiz César, muito prazer. Que Deus te abençoe, obrigado pelo carinho. O Ratolino é só hoje, só. Domingo que vem ele tá aqui de volta, tá? Fica tranquila, viu, querida? Vamos ver quem tá aqui. Bom dia.
9: Ô, Luiz César. Bom dia, Luiz César.
0: Oi.
9: A Zezinha aqui de Bela Vista do Paraíso.
0: Fala, Zezinha.
9: Queria ouvir uma música aí, se for possível.
0: Boa.
9: Menino Caçador, Lourenço Lorival.
0: Aí, ó.
9: Quero oferecer pra minha esposa Cirsa, pra minha irmã Vita,
0: uhum,
9: pros meus colegas que não perdem o programa, tá? O Thiago, o Anderson, o Celso, o Vini, o Adriano. Oferecer pra todos vocês da rádio aí.
0: Obrigado.
9: E o Ratulino? O Ratulino não quer trabalhar mais, moço?
0: É, hoje ele tá de folga.
9: Um abraço pro Ratulino e pra todo o pessoal aí. Não, tchau, tchau. O programa tá uma delícia. Ratulino!
0: Valeu, Zezinho. Zezinho, ele participa sempre do programa do Cobra, né?
10: Brasil!
0: Do programa Cobra Repórter. Grande Zezinho, um abraço, meu amigo.
10: Opa!
0: Deus te abençoe. Quem mais, hein? Quem mais tá aqui, ó? Vamos ver, bom dia.
11: Bom dia, Luiz César, aqui é Saulo Moraes, corretor de Rolândia, Luiz César, lembrando os velhos tempos do rádio, da Rádio Cultura.
0: É verdade.
11: Quando eu era corretor lá no Jardim do Lago, e o Nelson Fernandes, lembra?
0: Lembro,
11: eu
0: lógico.
11: Ligava direto no seu programa.
0: Lembro.
11: Ótimo domingo a você e a toda a equipe aí.
0: Obrigado, Saulo.
11: Duduzinho foi homenageado essa semana aí, hein?
0: Foi, verdade.
11: Aê, Dudu. Cadê o Ratulino, rapaz?
0: Tá,
11: Ratulino,
0: hoje ele tá de folga. Tá de folga hoje,
6: Ratulino,
0: viu?
6: Não.
0: Meu grande amigo, grande ouvinte, Saulo Moraes. Ei, Saulo. Bons tempos, hein, Saulo? Tá ligado no programa também. Muito bem. Ô, deixa eu ver aqui. Hoje tem um sorteio, viu, pessoal? Hoje tem um sorteio de um frango no final do programa, tá? Então o pessoal que está participando aí vai concorrer a um frango assado pro seu Domingão, aqui apresentando o programa O Domingo é Nosso, apresentando o Ratolino também. É lá do Restaurante Mineiro, né? Ô, coisa boa! 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

0: muito bem, estamos voltando com o programa O Domingo é Nosso, no seu domingão, gente. Hoje é dia 28 de junho de 2026. Eu, Luiz César Jaimes, com você até às 12 horas, nesse domingão maravilhoso, domingão gostoso. Olha que sol lindo esperando por você nesse domingo, né? Vamos continuar atendendo os ouvintes aqui, porque hoje tá valendo um frango, hein? Tá valendo um frango lá do restaurante Jeito Mineiro. Você que participa do programa, periga logo mais no finalzinho do programa ganhar esse frango e saborear junto com a sua família, tá bom? Olha aí, então é só mandar mensagem aqui, ó. Faça como esse ouvinte que mandou mensagem, que a gente vai ver quem é. Oi, bom dia.
1: Bom dia, Luiz César. Que bom você estar apresentando o programa hoje.
0: Obrigado.
1: Gostei da apresentação.
0: Obrigado.
1: Os outros são maravilhosos, mas você também é.
0: Obrigado.
1: Bom dia. Só estou passando para dizer felicidade no programa. Bom dia.
0: Bom dia, minha querida. Como ela é carinhosa, né? Como é que é o nome dela? É Alvina. Alvina Rodrigues, meu anjo, muito obrigado, viu, pelas palavras lindas. Deixa eu ver quem que tá aqui também. Bom dia.
2: Bom dia, Luiz César, Célia Dias de Monte Carlos.
0: Oi, Célia.
2: Põe meu nome no sorteio do frango e tá. Toco uma música pra minha igrejinha da Serra.
0: Olha.
2: Ofereço para minha família e para você e para todos os ouvintes. Tchau, Luiz César.
0: Tchau. Bom dia. Obrigado, querida. Tá no sorteio, viu, Célia? Fica tranquilo aí. Tá no sorteio, já já a gente vai fazer o sorteio meio-dia. Deixa eu ver quem mais tá aqui. Oi, bom dia.
3: Oi, Luiz César, bom dia. Aqui é a sua dona Anitta. Você lembra de mim?
0: Lógico que eu lembro.
3: Ó, quero que você toque a música do Menino da Porteira, tá? Pra quem estiver ouvindo, Ana Maria Terezópolis, Dana Preta, a Rosa, que minha vizinha, para vocês tudo aí da rádio, que eu não perdo esse programa por nada, tá bom?
0: Maravilha, que maravilha.
3: Hoje o Ratulino não tá, né?
0: Não.
3: Mas você tá, é a mesma coisa. Opa. Tudo de bom para você, um bom domingo, tá bom?
0: Obrigado.
3: Olha, eu não sorteio do frango.
0: Vamos colocar.
3: Tá, Luiz César?
0: Tá bom, querida. Tchau. Maria. Tchau, Maria Lima, né? Grande ouvinte nossa já de há tanto tempo, Maria Lima. Vamos colocar o nome dela aqui no sorteio. Quem mais está conosco? Bom dia.
4: Bom dia, César, tudo bem? A Ruth Pinheiro de Prazolo.
0: Oi, Ruth.
4: Gostaria de ouvir uma música do Mato Grosso Matias, E Aí?
0: E Aí?
4: Quero oferecer para todos os ouvintes que estão ouvindo.
0: Aham.
4: E gostaria de oferecer para todos os aniversariantes do dia da semana.
0: Certo.
4: Quero oferecer para meu cunhado, que fez aniversário ontem. E para vocês da rádio.
0: Tá certo.
4: Obrigada, beijo.
0: Beijo, minha querida. Deus te abençoe. Abençoe você, sua família. A nossa querida Ruth tá lá acompanhando o programa, né, Ruth? Obrigado aí pela audiência. Quem mais tá conosco? Bom dia.
5: Atulina, que é a Tânia do Norte. Desculpa. Bom dia, é Luiz César Jardim. Errei o nome.
0: Errou, né?
5: Eu tô aqui te ouvindo, tá?
0: Oi.
5: Ô, Luiz, eu queria escutar a música do Rick Remy, Ao Lado de Deus. Vou oferecer pra minha netinha, que chama Alice, e pro meu sobrinho, que mora lá no Jardim das Flores.
0: Ok.
5: Que chama Cláudio, tá?
0: Tá.
5: E pra todos que gostarem.
0: Um abraço, Tânia. Boa sorte pra você, viu? Sorteio daqui a pouquinho, a partir do meio-dia, tá bom? Já, já. Boa sorte pra Tânia. Um abraço pra você. Bom domingo, Tânia. Quem mais tá aqui? Bom dia.
6: Bom dia, Ratolino. Aqui é o Fonseca de Holândia. Rapaz que veio de carvão aqui atrás da facar, Ratolino. Queria ver se eu colocava meu nome aí pra ganhar o frango.
0: Vamos lá.
6: Nesse domingo.
0: Aham.
6: Uhum. Tô aqui ouvindo seu programa de audiência muito forte. Então, tô ligando, tô mandando a mensagem, falando com você por áudio pra você colocar meu nome aí, tá?
0: Tá bom.
6: Pra ganhar um frango.
0: Falou, meu irmãozão. É o José Fonseca, né? Ô, Zé Fonseca, grande amigo nosso aí também. Ele vende carvão lá, às vezes ele fica ali na Armando do Lago Albuquerque. Eu passo por ali e vejo ele ali, viu? É isso, né, Zé? Um abraço. O Zé Fonseca. Amanhã ele vai estar por lá, que amanhã tem jogo do Brasil, né? Amanhã tem jogo do Brasil, ele tem que estar por lá pra vender o carvão pro povo. Tem que estar lá certinho lá, viu, Zé? Na do Lago Albuquerque, ali do lado do Cassato Maro. Grande Zé Fonseca. Quem mais tá aqui, hein? Ó, Tico da Vila Oliveira. Luiz César, tô aposentado faz 15 anos. Só de boa. É, dê um alô aí pro João Seco, tu conhece? Ele e eu fomos caminhoneiros. Ô, João Seco, todo mundo conhece, né? É, um abraço, João Seco. Tá lá ouvindo o programa também, né? O Tico tá mandando um abraço pra você, viu? Ô, João Seco, tô com saudades da Vila Oliveira. Te ouço todos os domingos aqui no Pará. Obrigado, viu, Tico? Tá aposentado, né? Tá de boa lá no Pará agora, morando lá, isso, né, Tico? Um abraço pra você. Diz que tá com saudades da Vila Oliveira. Que beleza. Vamos continuar aqui. Bom dia.
7: Bom dia, Luiz César. Que bom, o domingo chegou.
0: Opa!
7: Esse era o Ratolinho. Domingo chegou chegando. Toca aí, Folha Seca.
0: Amado
7: oferecer
0: Batista.
7: Pro Jacaré de Cambeca, esposa. O Nestor de São Paulo, Maria do Céu.
0: Isso.
7: Dona Gersina. Dona Creuza.
0: Aham.
7: Uhum. Dito Preto, a minha afilhada Jaqueline. Ah, Dineia. Lindo marido dela.
0: Isso,
7: a marido. Elzinho, Claudinho.
0: Aham.
7: Uhum. O Yala, Sueli.
0: Yala.
7: Que é um grande ouvinte daí de Rolândia, né?
0: Um abraço,
7: Eli. Eu também sou ouvinte.
0: Uhum.
7: Demais de Rolândia.
0: Isso.
7: A Nalva, o Chico, a mãe dela. Uhul, a Baiana, a Sueli.
0: Quanta gente, hein?
7: É muita gente, vou falar, Luiz César.
0: É bastante,
7: assim. Um abração, Luiz César, um bom domingo.
0: Outro.
7: É bom que o domingo chegou, né, Luiz
0: chegou,
7: César?
0: Chegou, é bom demais.
7: Glória a Deus, né?
0: Amém, querida.
7: Um abraço.
0: Abraço.
7: Pra Isabel também, minha filha.
0: É, não pode faltar a Isabel.
8: Ô, Luiz César, bom dia, Dona Preta do Baitira. Tô eu aqui de novo.
0: Fala.
8: Já mandei um áudio, mas tô mandando outro. Oferece esse programa para o Pedrão, para a Márcia Pirani, para filha dela.
0: Uhum.
8: É, toca aí Peão de Rodeio.
0: Peão de Rodeio.
8: Eles é do Rodeio, então é muito bom oferecer essa modona para eles, tá?
0: Isso.
8: Camila. Monte boi, monte cavalo. A bicha é fodida mesmo, viu?
0: Ai, ai, ai. Tá bom, querida? O abraço, Dona Preta do Bartira. Tá ouvindo o programa também, né, Dona Preta? Deixa eu ver quem mais tá aqui, oi.
9: Bom dia, Luiz César.
0: Dia.
9: É, meu nome é Luciane Leme, eu quero ganhar o frango.
0: Opa, boa sorte pra você, vamos colocar você na lista aqui, tá bom? É a Leme, né? É, tá ouvindo o programa, boa sorte aí, tomara que você consiga ganhar hoje o franguinho na panela, tá bom? É o frango assado, na verdade, né? Vamos lá, agora são 9:01, horário oficial de Brasília. 9:01, vamos trazer as músicas, então? Vamos lá, música boa chegando aí, 9:02 agora.

0: barulhinho.
1: Quem gostou, bota a mão pra cima e faz barulhinho. Obrigado, Mato Grosso.
0: Maravilha, Gustavo.
1: Obrigado, Matias. Ô, meu irmão, obrigado.
0: Deus ilumine você,
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1: Que maravilha, que beleza, que domingo gostoso. E você aí curtindo a 107.1, é a sua rádio Cobra FM. E o programa Domingo é Nosso, que vai até as 12 horas, até o meio-dia, povão. Vamos atender então esse povo querido que tá com a gente aqui. Tem muita gente mandando mensagem, tá? Aí o meu amigo Saulo mandou aqui, ó, uma oportunidade de emprego, porque diz que o Boa Compra tá contratando profissionais e jovens aprendizes, tá? É, os supermercados, a rede Boa Compras está contratando aí profissionais e jovens aprendizes. Então, se você tem interesse, procure aí a loja Boa Compra mais próxima da sua casa, do seu bairro, tá? São vagas aí para jovens no início da carreira, também para profissionais experientes, né? Diferentes horários disponíveis, tem salário acima aí da convenção coletiva. Vai lá fazer parte do time dos supermercados Boa Compra e Santa Lúcia. Oportunidade para você. Que bom, hein? Um abraço, Saulo. Obrigado aí pela dica. Quem mais tá aqui conosco? Oi, bom dia.
2: Bom dia, César. Vem esse frango aí, hein? Canta uma música aí.
1: Canto.
2: Água no leite. José Aparecido da Jaú.
1: Fala, José Aparecido. Um grande abraço para você. Daqui a pouco o Dudu vai trazer aí Água no Leite, né? É, um abraço, meu amigo. Vamos ver quem mais tá com a gente aqui às 9 horas 19 minutos. Olha a hora, hein? 9:19. Bom dia.
3: Luiz César.
1: Oi.
3: Luiz César, mandou uma alusão para nós aqui no Bartira. Toca para mim. Barquinho de Ouro. Ofereço para todos meus amigos em geral. Para todo que estiver ouvindo. E para você aí, Luiz César.
1: Obrigado.
3: E a Elza do Bartira.
1: Coloque
3: meu nome no sorteio. Um abraço.
1: Outro abração para você, Elza, para toda a sua família aí. Obrigado, viu, pelo rádio sempre ligado, né? Que maravilha. A Elza é uma grande ouvinte nossa já há tantos anos também, né? É, vamos lá. Atendendo mais ouvintes aqui. Quem é que tá aqui com a gente? Bom dia.
4: Bom dia, Luiz César. Luiz César, eu queria que você tocasse uma música pra mim do Zezé de Camargo e Luciane, Flores em Vida.
1: Boa.
4: Queria ser pra minha filha Cristiane Benzel de Jaguapitã, que fez aniversário ontem, e ela ama essa música.
1: Parabéns pra ela, viu? Felicidades pra ela, muitos anos de vida. E um abraço pra você, Cida. Tudo de bom aí, obrigado pelo carinho da audiência. Quem mandou mensagem aqui? Bom dia, equipe, tudo certo por aí? Tudo. Tô só curtindo essa rádio lindona aí, hein? Abraço pra vocês todos. O Dacir Lino Moreira, de Porto Alegre. Dá pra colocar música? Lógico que dá. Dá sim, só pedir, viu, o Dacir? Um abraço pra toda Porto Alegre querida, acompanhando o programa. Muita gente tomando chimarrão a esse horário, né? E um abraço, Porto Alegre. Vamos ver quem mais está por aqui, ó. Oi, bom dia.
5: Bom dia, Luiz César. Aqui é Sebastiano do Jardim Itália de Rolândia.
1: Oi, Sebastiano.
5: Há anos que eu conheço você, homem. Desde mocinho. Eu quero ouvir a música Mesa de Bar, se eu puder ouvir. Bom domingo para você. Tudo de bom.
1: Obrigado, minha querida. Ela falou que conhece há anos, né? Muito bem, a Sebastiana. Eu também lembro de você, Sebastiana. Obrigado, viu? Obrigado pela audiência, obrigado pelo carinho, obrigado por estar sempre com a gente aí. Lembrando que tem o sorteio de um frango assado no final do programa para quem participa aqui com a gente. Então, manda mensagem, qualquer mensagem que você mandar, você já vai estar concorrendo aí ao frango assado lá do restaurante Jeito Mineiro, tá bom? Vale a pena, hein, gente? Vale a pena. Pensou um frango assado nesse domingão, hein? Que delícia, né? Que maravilha. 9:21, 9:21. Vamos trazer já o bloco aí de música? A música que o povão pediu toca aqui na Rádio Cobra FM.

0: Aí, música bonita do Zezé de Camargo e Luciano no seu Domingão. Que beleza, que maravilha. 9 horas e 32 minutos. 9h32. Ó, vai mandando sua mensagem aí. Vai mandando sua mensagem. Tá valendo um frango assado. Que tal, né, ganhar um frango assado aí pra você saborear com a sua família hoje no horário de almoço? É bom demais, não é? Então, participa. Participa, não tem por que não participar e de repente você pode ser o ganhador, pode ser a ganhadora, tá? Então participa aí. A gente vai para um rápido intervalo, mas já eu vou voltar aqui para atender todo o povo que tá mandando mensagem no programa. O domingo é nosso!
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2: 107.1 Cobra FM informando a hora certa, 9 horas e 33 minutos.

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8: Muito bem, domingo é nosso, é o programa que você está acompanhando pela sua Rádio Cobra FM 107.1 para todo o norte do estado do Paraná. E aí, já mandou mensagem? Tá valendo hoje um frango assado delicioso para você saborear com a sua família no horário de almoço desse domingo, tá bom? Então participa aí, é só mandar mensagem que você já vai estar concorrendo. Vamos atender o povão, gente? Tem muita gente mandando mensagem aqui. Vamos ver quem está conosco agora. Oi! Bom dia!
9: Ô, Luiz, tudo bem?
8: Tudo!
9: Aqui é a Neuza Freud. Queria ganhar esse frango para hoje. Que Deus tome conta de você e abençoe vocês todos.
8: Amém!
9: Que bom que você voltou no rádio, Luiz.
8: Graças a Deus, né?
9: Eu adoro seu programa, tá?
8: Obrigado, querido.
9: Fique com Deus. A Neuza Freud que tá falando. Eu quero concorrer a esse frango hoje, tá?
8: Tá.
9: Tchau. Um beijo e um abraço pra vocês todos aí, tá? Tchau.
8: Outro, querida Neuza Freud. Obrigado, meu anjo. Tá acompanhando o programa, né, Neuza? Tudo de bom pra você, tá? Quem mais? Leandro e Leonardo, pensa em mim. Obrigado. Põe eu no sorteio. Quem que mandou essa mensagem aqui? Ah, ele pediu agora há pouco. É o Lino, né? O Lino pediu Leandro e Leonardo. Pense em mim. Vamos ver quem tá com a gente aqui agora. Alô, bom dia!
10: Bom dia, Luiz César. Bom dia, Dudu, Sebastião.
8: Fala
10: aí, mesa do bar, Leonardo Zé Rico. Ótimo bom. Domingo a todos. Um obrigado. Abraço.
8: Obrigado.
10: Amanhã será 4-2, Brasil. Vai, Brasil!
8: Ô, oh, tá confiante, hein? 4-2. Agora.
11: Brasil!
8: 4-2 é o tal do resultado. Já pensou?
11: Brasil.
8: Se o Japão faz o primeiro e o segundo? Hein? Pra dar 4-2, já pensou que sofrimento, hein, Dudu? Né? Japão faz um, depois faz mais um, daí fica 2-0. Já pensou? Que sofrimento? Aí o Brasil faz 4. Aí dá 4-2. Mas sofre, hein? Né? Sofre. É um, olha, resultado pesado aí, mas 4-2 é bom, né? Vamos lá, vamos continuar aqui. Um abraço, Sebastião. Tudo de bom pra você, meu amigo. Boa sorte no frango aí, daqui a pouco tem o sorteio. Bom dia, tudo bem com vocês aí na rádio? Coloca o meu nome no sorteio, ao João do Som. Ô, meu amigo João do Som, lá do Parigô, né? Tá ligado no programa. Um abraço pro João, pra esposa dele, pro filhão, pra toda a família que estão lá ligados aí na Rádio Cobra FM, ouvindo o Luiz César nesse domingo. Quem mais tá aqui? Oi. Bom dia!
12: Bom dia, César. Aqui é Lúcia Mandrotti, de Nantes, São Paulo.
8: Ô, Lúcia!
12: César, gostaria de ouvir aquela música, Pássaro Sem Ninho. Ofereço para vocês, toda a rádio. Ô, César, cadê o Ratolino, que não está hoje? Ele saiu do programa?
8: Tá de folga.
12: Eu adoro ouvir o programa dele, hoje ele não está.
8: Ele tá de folga.
12: Mas tá bom, né? Uhum. Que você tenha um ótimo domingo, abençoado por Deus.
8: Obrigado.
12: E tudo de bom pra vocês aí.
8: Pra você também, minha querida Lúcia. Tá acompanhando o programa, né, Lúcia? Um abraço, obrigado pela audiência. Quem que é esse aqui que mandou? Mandou umas figurinhas pro programa, né? É, o Jefinho? O Jefinho, rapaz, mandou aqui as figurinhas. Deixa eu ver as figurinhas que ele mandou aqui, ó. Mas tem que carregar aqui, né? Tá carregando aqui, ó. Mandou o Miro tomando ali um cafezinho, né? O que mais aqui? Depois eu vejo aqui o Jefinho. Um abraço pra você, meu amigo. O Jefinho é borracheiro, não é? Ei, olha lá, mandou o tio João ali fumando um cigarro. Ei, Jefinho.
2: Isso me quebra.
8: Mandou o homem do chapéu ali fumando um cigarro de paia, né?
13: Que beleza.
8: Ei, Jefinho. Vai carregando as figurinhas do Jefinho, já já a gente vai falando o que é, o que não é aqui, né? Quem mais aqui, gente? Vamos ver aqui, ó. É, mandou mensagem. Opa, bom dia!
14: Bom dia a todos. Põe meu nome no sorteio do frango, vai que eu ganho, né?
8: Vai.
14: Aí salvou o dia. Meu nome é Valmir Alves dos Reis.
8: Ah.
14: Muito obrigado a todos, vocês tenham um excelente dia a quem estiver ouvindo.
8: Ô, Valmir, um grande abraço, meu grande amigo Valmir. Valmir é gente boa, né? Valmir é o tal do cara que eu vou falar pra você, viu? Parceirão, né? Ô, Valmir, um abraço, hein, cara? Tudo de bom pra você, viu? Tá precisando fazer mais vídeo aí no Facebook, né? Na internet, né? O Valmir faz uns vídeos legais, rapaz. Eu gosto, eu curto, hein? É verdade. Ah, o Dudu mandou umas tangerinas aqui pra nós, né? Pode acionar? Vamos ver.
15: Bom dia, meu amigo. Ó, chegou, hein? Aquela maçãzinha boa. Com canzinha, laranja, alho. 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
8: Oh.
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8: Bom.
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8: 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Que beleza, que maravilha. Bom dia, Luiz. Se possível, toca Lágrimas da Alma. Um abraço, amigo. Quem é que mandou, hein? Foi a Ivanilda. Ô, minha querida Ivanilda. Obrigado, meu anjo, pelo carinho, pela audiência. A Ivanilda tá ouvindo o programa. Ô, bom dia, Luiz César. Quero ouvir a música Mesa de Bar. Sou Rosimeire do Monte Carlo 2. Muito obrigado. Oi, Rose. Querida, um abraço pra você, um grande beijo, tá? E obrigado por estar ouvindo a gente aí. Mesa de Bar, quem canta, hein? Milionário José Rico, é isso, né, Rose? Milionário José Rico, Mesa de Bar, vamos tocar daqui a pouquinho, tá bom? Um abraço, Rosimeire. Quem mais tá aqui? Vamos ouvir o áudio, que bom dia.
16: Ah, opa, bom dia. Queria pedir uma música da Marília Mendonça, Amante Não Tem Lar.
8: Ó. Oh.
16: Coloca eu no sorteio do frango. Sou Pedro Henrique aqui da Vila Oliveira. E avisa as criançadas que amanhã à tarde não tem aula, hein?
8: É, Pedro. Graças ao Vini Júnior. Já agradeceram o Vini Júnior? Tem que fazer uma, né? Um agradecimento, obrigado, Vini Júnior, que amanhã não tem aula. Agradeço ao Vini Júnior aí, tá? Quem mais aqui, ó? E ele tá animado, menino, né, rapaz? Um abraço, meu queridinho. Tudo de bom pra você, bom domingo, viu? E bom jogo amanhã, que vai curtir, com certeza vai curtir o jogo de amanhã. Bom dia! Ela deu um bom dia bem cumprido aqui, a Marcinha de Rolândia. Tô ligadinha no programa, quero participar do sorteio. Manda pra mim a música Amor de Violeiro. Ê, Marcinha, um grande beijo pra você e pra toda a sua família, tá? Obrigado aí pela audiência também nessa manhã gostosa de domingo. Quem mais tá aqui? Bom dia.
2: Oi, Luiz César, um bom dia. É a Fátima. Luiz César, quero pedir a música Chitão Zé Choró, Seu Amor é Minha Estrada.
8: Seu
2: aí
8: amor.
2: Aí quero mandar pra minha irmã Cidinha, minha irmã Noêmia, o Mauro, o Jonas. E meu irmão Paulo, minha cunhada Elisete.
8: Tá bom.
2: Falou, Eli. Falou, Luiz César.
8: Falou, querida. Não, que isso, tudo bem. Ô, Fátima, um grande abraço pra você, bom domingo, tá? Deus te abençoe aí e obrigado pela audiência também. Bom dia, Luiz César, coloca meu nome no sorteio, toca a música de Gian Giovanni. Tá bom, vamos escolher uma aqui do Gian Giovanni pra você. O Aparecido Donizete, alô, alô, Aparecido Donizete, aquele abraço. Obrigado pelo carinho da audiência. Quem mais tá com a gente aqui? Oi, bom dia.
17: Bom dia, Luiz César. Aqui é o Claudinei da Fazenda Isabela.
8: Fala, Ney.
17: Dando um abraço aqui pra minha mãe. Eu tô aqui em Rolândia hoje na casa dela, pegar um rango por aqui.
8: Opa.
17: E pra minhas irmãs tudo, Clarice, Claudineia, meu irmão Claudenir.
8: Aham.
17: E tamo por aqui. Um abraço pra vocês tudo aí, um bom final de semana.
8: Obrigado, tá? Obrigado.
17: Foi meu nome no sorteio do frango aí.
8: Vamos botar.
17: Beleza?
8: Vamos botar.
17: Tchau, tchau. Bom domingo.
8: Valeu, Claudinei, foi filar uma boia, né, Claudinei, que isso é bom demais, né? Um abraço pra você, meu amigo, tudo de bom, bom domingo pra você, pra sua mãe, pra toda a família aí, Claudinei, o seu nome já está na lista pra concorrer ao frango assado. Quem mais está aqui? Bom dia.
18: Oi, Luiz César, oi, Dudu.
8: Oi.
18: Bom dia, que Deus abençoe, que seja um domingo abençoado, né?
8: Amém.
18: Ô, Luiz César, eu gostaria de ouvir Zezé de Camargo e Luciano, Andorinha Machucada. Ofereço para as amigas, tudo em geral.
8: Tá.
18: Que Deus abençoe. Que bom que você está fazendo o programa. A gente acha falta assim do Ratolino, mas ele está de folga, então que Deus abençoe ele e a família dele.
8: Amém.
18: Eu mando para minhas netas também, tá bom? Que Deus abençoe. É a Creuza aqui do Teresópolis, tá bom?
8: Obrigado.
18: Que Deus abençoe. Não vou falar o nome das amigas, porque são muitos, então mando pras amigas todos em geral, tá?
8: Tá bom. Um abraço, Cleusa. Obrigado pela audiência, obrigado pelo carinho, tá? Deus abençoe aí sempre todos aí da sua família. Agora são 9:51. Ó, manda mensagem e você concorre a um frango assado hoje no programa. No finalzinho do programa a gente faz o sorteio. É lá do restaurante Jeito Mineiro, tá? É um presentão do restaurante Jeito Mineiro pra você. Vamos de música, meu amigo Dudu? Deixa cair às 9:51.

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1: Que maravilha, você ouviu aí o Leandro e o Leonardo que cantaram bonito, Pense em Mim. Liga pra mim, não liga pra ele. Ei, musicão, né? Foi pedido aqui pelas mensagens do nosso WhatsApp. E você já mandou mensagem? Não mandou ainda? Manda, porque daqui a pouco a gente vai fazer o sorteio de um frango. Um frango assado de presente para você que mandar a mensagem, tá bom? Mas as mensagens eu vou trazer daqui a pouco para dar tempo aí de você mandar a mensaginha. E a gente vai pro nosso intervalo, né? Intervalinho comercial. E já a gente vai colocar no ar as mensagens que você vai mandando aí para concorrer ao frango, tá bom? Então vamos pro nosso intervalo, Dudu, 10 da manhã, 3 minutos agora.
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0: Entrando no mês de julho. Já passamos da metade do ano, hein, gente? Que maravilha! Que beleza! Vamos ver quem mais aqui tá ligado no programa. Bom dia, Luiz César. Estou te ouvindo aqui em Rolândia, no Manuel Miller. Quero participar do sorteio do frango. Muito bem. Um abraço do Rodrigo Santana. Ô, Rodrigo, vamos colocar o seu nome aqui no sorteio também, tá? Boa sorte pra você, meu querido. A Ivone já foi? Não, não, né? A Ivone, acho que a gente não soltou ainda a mensagem da Ivone. Isso, vamos ouvir o que a Ivone tem pra falar. Ô, Ivone.
1: César, que é a Ivone, eu queria que você tocasse também a música da Paula Fernanda, Tô Carente.
0: Tô Carente.
1: Interesse pra todos os ouvintes, pra aqueles que gostaram da música. Tô ouvinte, a Ivone, aqui do Padre Anjo.
0: Obrigado, Ivone, um abraço pra você, viu? Tô Carente, né, ela pediu aqui. A gente vai dar uma olhada aqui, vai procurar pra trazer pra você, tá bom? Quem mandou uma foto linda de bom dia foi a Palmira, né? Oi, Palmira, tudo bem, querida? Bom dia pra você, bom domingo pra você e pra sua família, tá? Quem mandou mensagem, bom dia, Luiz César, tudo bem? Quero ouvir a música Eu Juro, com Leandro e Leonardo. Aqui é a Florice, Deus abençoe o seu domingo. Deus abençoe o seu domingo também, viu, Florice? Muito obrigado pelo carinho, muito obrigado pela audiência. Tem mais aqui? Vamos ver quem vai mandar mensagem.
2: Alô,
0: aqui.
2: Opa, Luiz César.
0: Opa! Fala.
3: Fala, Zé. Vamos lá.
2: Alô, compadre Luiz. É o Zé Pedro que tá em Cambé agora.
0: Ô, Zé Pedro.
2: E a comadre Sônia.
0: Fala, Zé Pedro.
2: Tá saindo aqui em casa também.
0: Aham.
2: Uhum. É, seu vizinho aí, viu?
0: Ah.
2: Sou dito no fogo.
0: Isso.
2: Manda uma música pra nós aí.
0: Manda.
2: Zé Pedro, que morava em Rolando e agora tem Cambé.
0: Opa!
2: Tá com o Paulo Luiz César?
0: Tá bom, meu amigo.
2: E um abraço pra você, amigo aí.
0: Ó,
2: você quer ver?
0: Valeu, Zé Pedro, um abraço pra você.
3: Já acabou.
0: Tudo de bom, meu querido Zé Pedro. Ele tá em Cambé, rapaz. O Zé Pedro tá em Cambé. Grande poceiro, né? Grande profissional aí, né? Um abraço, meu amigo Zé Pedro, sempre ouvindo os nossos programas aqui. Deixa eu ver quem mais tá ouvindo. Bom dia!
4: Ô, Luiz, beleza? Ó, dá um toque pro prefeito e pros vereadores.
0: É.
4: Fala que o lixeiro tá, ultimamente tá uma bosta. É. Tá passando quase meia-noite aqui na Vila Oliveira. Uhum. E agora eles não estão levando mais dois sacos de lixo. Ontem a gente pôs dois sacos de lixo na rua, levaram só um.
0: Eita.
4: E dos vizinhos tudo também.
0: Ah, não, mas tem que levar
4: Gramar
0: tudo.
4: Gramar um pouquinho aí.
0: Tem que levar tudo, né? Vamos conversar com o pessoal da Sanambi. Mas é que com relação ao horário, meu querido, eles mudaram, viu? O horário é à noite agora mesmo, estão passando tarde sim, tá? É esse horário mesmo, tem que colocar a noitezinha, então, o lixo em frente de casa. Agora, não levar todo o lixo, aí não pode, né? Tem que levar, né? Tem que levar tudo embora. Vamos reclamar lá na Sanambi pra vocês, tá bom? Quem mais tá por aqui? Vamos ver quem mandou mensagem. Bom dia a todos da Rádio Cobra. Ótimo domingo pra nós, coloca eu no sorteio. Se possível, toca uma do Luan Pereira aí. Vamos trazer sim, ó. Vamos separar uma boa pra você, viu? Ofereço pra minha filha Lívia, Tiago Andreassi, do Novo Horizonte. Falou, Tiago! Um abraço, meu amigo. Tudo de bom pra você, pra sua família. Aí, ó. Um abraço, Tila. Tila tá ouvindo o programa também, né, Tila? Abraço, querida. Oi, bom dia. Gostaria de participar do sorteio do frango assado. Toca um modão aí pra nós. É a Josi do Centro. Oi, Josi, um abraço, minha querida Josi. Tá ligadinha com a gente, né, Josi? Quem mais mandou áudio aqui? Oi, bom dia.
5: Bom dia, Luiz César. Luiz César, estou ouvindo você. Programação ótima.
0: Obrigado.
5: Música, então, nem se fala.
0: Uhul.
5: Quero participar do sorteio. É Neuza Marcelo.
0: Neuza Marcelo ligada também conosco. Obrigado, Neuza. Obrigado, viu? Bom dia, é a Rosângela da Silva. Oi, Rô, tudo bem com você aí, querido? Um abraço pra você e pra toda a sua família e obrigado também pela audiência. Ó, o Saulo tá na feira, né? Tá no pastel da Cida ali, ó. Ê,

0: Aquele abraço, meu amigo. Um abraço pro povão que tá na feira também, com o rádio ligado no programa. Pessoal das barracas ali, tem um pessoal ali que leva o rádio e deixa na Rádio Cobre FM. Obrigado, hein, pela audiência. Oi, bom dia.
1: Eu, César, James,
0: bem,
1: do tempo. Ô, César.
0: Oi.
1: Que é Marta Gabriel. Hoje, o meu esposo está fazendo aniversário. O Dirceu Francisco.
0: Um abraço, Dirceu.
1: E a gente tá mandando os parabéns para eles, dos filhos. Toda a família em geral, os amigos, tá?
0: Tá.
1: Muita saúde, muitas bênçãos, que amamos muito ele. E ele gosta muito da música Teodoro Sampaio, Pinga em Mim.
0: Pinga em Mim.
1: Então eu ofereço essa música aí pra ele, primeiramente, especial.
0: Ah.
1: E para todos os amigos em geral e pra vocês aí da rádio.
0: Obrigado. Tá,
1: quem gostar da música estiver ouvindo, para a Dona Creuza, Tila, Maria... Maria Teresópolis, Terezinha Caramuru, Dona Gersina, Dona Preta, a todos. Maria Leide, Maria Teresópolis, Creuza no Horizonte, Deus abençoe ela, tadinha, tá em luto também.
0: É.
1: E a gente tá parabenizando o Dirceu hoje, tá?
0: Tá bom.
1: Abraço, com Deus, Licença.
0: Amém,
1: abençoe.
0: Querido.
1: Bom
0: Amém.
1: Te ver no rádio.
0: Oh, que legal, obrigado.
1: Marta Gabriel.
0: Obrigado, Marta.
1: Você toca a música lá com o Teodoro Sampaio, Pinga em Mim.
0: Tá bom.
1: Obrigado, fica com Deus.
0: Amém.
1: Ótimo domingo abençoado para você e todos.
0: Igualmente, um abraço pro Dirceu aí, parabéns, Dirceu, felicidades, muitos anos de vida. Saúde, meu amigo, que Deus te abençoe sempre, tá? Bom dia, é o Paulinho de Joaquim Távora. Oi, Paulinho, aquele abraço, meu amigo. É, de Joaquim Távora, tá lá ouvindo o programa. Quem mais mandou áudio? Bom dia.
2: Bom dia, Luiz César. Bom domingo para todos nós. Quero participar do sorteio do frango.
0: Obrigado.
2: Coloca meu nome aí, Rosinete.
0: Oi.
2: Um abraço. Toca uma música da Fátima Leão aí para mim, Pecado de Amor.
0: Pecado.
2: Fica com Deus.
0: Pecado de Amor, Rosinete. Um abraço, querida. Rosinete do Novo Horizonte, ligadinha no programa. Um abraço para você e para toda a sua família. Bom dia, Luiz César, que você tenha um excelente dia. Para você, põe meu nome aí no sorteio. É a Shirley do Francisquini. Um grande abraço, Shirley. Obrigado pela audiência, viu? Que Deus te abençoe. E aí, querida, quem mais tá aqui?
3: Bom dia, Ratolino, onde você estiver, tomando conta do seu programa do lado de lá.
0: Eita.
3: Bom dia, Luiz César.
0: Bom dia.
3: Luiz César, toca pra mim, A Filha do Caminhoneiro. Ofereço especialmente pro meu filhinho José Luiz, que ama essa música.
0: Obrigado.
3: E vamos oferecer pro Veaco do Ratolino. Vamos oferecer também pra todos do Ceboleiro. Não vou falar o nome porque são muitos.
0: Verdade.
3: Vamos oferecer lá pro Silvinho do Açougue Talismã, pro Fiotão. Enfim, pra todos os ouvintes, aqui é a Rosângela do Jardim América.
4: E coloca eu no sorteio desse frango. Eu quero comer esse frango nesse domingo é nosso. Um abraço, Luiz César.
0: Um abraço.
4: E vai Brasil 3-0, hein?
0: Uhul, maravilha. Vai Brasil. Um abraço pra todos aí da sua casa. Rosângela, obrigado pelo carinho, viu? Obrigado pelo carinho, obrigado pela audiência. Vamos trazer música? Vai chegando, deixa cair aí, Dudu!

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0: 10:32.
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7: Muito bem, que maravilha! É, o domingo é show! O domingo é nosso! É, o domingão tá gostoso, hein, gente? Que sol maravilhoso, né? Lá fora o sol tá uma delícia! Vamos lá, vamos seguir o inverno brasileiro, o programa... O domingo é nosso, que vai até o meio-dia. Hoje tem um sorteio de um frango assado lá do restaurante Jeito Mineiro para todo o povo que está participando com a gente pelo WhatsApp. A gente vai colocar o nome aqui para o sorteio. Daqui a pouco, ao meio-dia, tem o sorteio do frango. Tá ok? Vamos atender os ouvintes aqui que estão no WhatsApp. Pessoal que está mandando mensagem, não está marcando bobeira, porque daqui a pouco tem o frango assado. É, bom dia, Luiz César, que você tenha um excelente dia. Põe meu nome aí no sorteio, é a Shirley do Francisquini, um abraço. Oi, Shirley, um abraço para você, para sua família, um ótimo domingo para todos aí e obrigado também por estar com a gente aí no programa, tá? Obrigado mesmo. Quem mais tá mandando mensagem aqui? Esse aqui já foi? Já foi, né? Vamos lá então. Oi, bom dia.
24: Luiz César, coloca meu nome no sorteio do frango. É Maristela.
7: Oi, Maristela, vamos colocar, tá? Seu nome já tá aqui. Fica tranquila. Boa sorte aí pra você, tá? Quem que tá aqui agora? Bom dia.
25: Bom dia. Tudo bem?
7: Bem?
25: Joia. Espero que você tenha um ótimo domingo abençoado.
7: Amém.
25: Sou a Marina de Rolândia, conjunto São Fernando.
7: Olha!
25: Gostaria de ouvir uma música com o Rei Roberto Carlos.
7: É.
25: Amor Sem Limite.
7: Bonita!
25: Essa música eu vou oferecer para vocês da rádio, para os ouvintes e para o meu namorado Carlos, com muito amor e carinho.
7: Legal!
25: Marina de Rolândia, conjunto São Fernando. Estou ouvindo vocês aqui. Eu não perco as programações do Cobra. Ok?
7: Ok.
25: Um abraço a todos, que vocês tenham um ótimo domingo abençoado.
7: Você
25: uma
7: também.
25: Semana com muitas bênçãos. Tchau, tchau. Obrigada.
7: Tchau, tchau. Obrigado. Eu que agradeço. Marina do São Fernando. Marina, coloca o nome dela aí, Dudu. Marina vai participar do sorteio. É, quem mais, hein? Quem mais tá aqui com a gente? Vamos atender. Oi, bom dia.
26: Oi, Luiz. Bom dia. É, me coloca no sorteio aí. Eu tô aqui te ouvindo desde...
0: de sempre que você trabalhava na cultura.
7: É.
0: Eu te ouvi, eu sou tua fã, tá?
7: Obrigado.
0: Me coloca no sorteio aí e eu mando a programação para todos da minha família. É, quem tá falando com você é a Lúcia Masson, tá bom?
7: Obrigado,
0: aqui Lúcia. Do Novo Horizonte, bom dia.
7: Obrigado, Lúcia, minha querida Lúcia Masson, grande ouvinte nossa já há tantos anos, né, Lúcia? Acompanhando sempre a programação. Obrigado, viu, pelo carinho, obrigado pela audiência, um bom domingo para você e toda a família aí. Quem mais tá comigo aqui?
2: Bom dia, Luiz César, aqui é Elaine, queria pedir uma música pela última vez do Natan. Toca aí pra nós, quero participar do sorteio, viu? Coloca meu nome aí, Elaine, Parigô.
7: Beleza, Elaine, minha vizinha lá do Parigô de Souza, tá ligadinha no programa, obrigado, Elaine. Obrigado pelo carinho aí, um abraço, bom domingo pra você, pra toda a família também. Deixa eu ver quem mais tá aqui. Oi, bom dia.
3: Bom dia, Dudu, bom dia, Ratulina. Toca pra mim a música do Roberto Carlos, Todo Dia Nessa Estrada. Eu ofereço em geral pra todo mundo que gostar. Tchau, tchau.
7: Tchau. Ratulina, nana. Tchau, tchau, querida Noêmia, minha, minha. Noêmia tá ligada no programa, né, Noêmia? Um abraço pra você também. Bom dia, Luiz César. Um ótimo domingo pra você e todos os ouvintes da 107.1. Manda um feliz aniversário pro Getúlio, lá da Fazenda Pirapó. 83 primaveras. Ê, Getúlio, que Deus abençoe ele. Ô, Getúlio, parabéns aí. Felicidades, muitos anos de vida, tá? Saúde pra você, meu amigo. E obrigado aí, quem tá participando é o Sérgio Galindo. Fala, Sérgio, um abraço, meu amigo. Bom domingo pra você também, Deus abençoe aí, tá? Quem mais aqui comigo? Bom dia.
4: Bom dia, Luiz César, um abençoado domingo. Põe meu nome também aí no sorteio do frango assado, aqui é a Luísa do Monte Carlos. Um grande abraço.
7: Minha querida Luísa, minha xará no feminino, né? É, a Luísa tá ligadinha também com a gente, obrigado, viu, Luísa? Deus te abençoe aí, obrigado pela audiência, obrigado pelo carinho, um abraço pra você, pra toda a família também. Bom dia, coloca meu nome no sorteio, a Zilda Paula. Oi, Zilda, tudo bem com você, meu anjo? Bom domingo também aí, querida, tá? Deus te abençoe aí, obrigado pela audiência no programa. Olá, quem tá falando aí?
5: Fala, meu grande amigo, vou falar no áudio agora.
7: Já fala. Que
5: tá tão bonito esse programa aí, né? Como sempre foi, né?
7: Opa!
5: Vamos ver se dá pra botar mais uma musicona pra nós aí.
7: Diga.
5: Uma música aldeira aqui do Sul, do Rio Grande do Sul. Tchê.
7: Opa!
5: O César Passarinho, guri, pode ser?
7: E aí?
5: Eu aprecio pra todo mundo que estiver ouvindo a rádio aí. Tá bom, querido?
7: Tá bom.
5: Abraço, o programa tá uma delícia. Que nem diz o Zezinho de Bela Vista do Paraíso, o programa tá uma delícia.
7: Beleza.
5: Só curtindo esse programão de vocês aí.
7: Tá.
5: Pra todo mundo, pra equipe toda aí, a música, tá bom? Abraço, Odacir de Porto Alegre.
7: Valeu, meu amigo. Tá aí participando também, né? Sempre mandando um alôzinho aqui, isso é importante, hein? Quem mais tá conosco? Bom dia.
6: Oi, Luiz César.
7: Oi.
6: Queria participar do sorteio, tá? Moro aqui no Parigô.
7: Parigô.
6: A Clarice.
7: Ô, Clarice, um abençoado domingo pra você também aí. Tá, obrigado aí, minha querida, participando, né? Aí, ó, é a nossa querida ouvinte aqui também. Mandou mensagem, a Zilda Paula. É, o nome da Zilda já tá agradecendo aqui. Obrigado, querido. Obrigado, Zilda, pela participação. Quem mais tá com a gente? Oi, bom dia.
15: Ô, meu amigo Licesta, tudo bem?
7: Tudo.
15: Bom dia, Deus te abençoe. Você e Dudu, que tá aí com você.
7: Obrigado.
15: É a Cris agora do Pioneiro, né? É a Cris mais de Novo Horizonte.
7: Ah, não.
15: Pioneiro.
7: Mudou, né?
15: Toca aí pra mim com o Eduardo Costa, me imagina eu. Tá, vou mandar pra você. E bom ouvir sua voz. Pra
7: obrigado.
15: Todos da Cobra FM. Vou mandar pro Sebastião, meu amor. Pra todos a mentira. Um abraço com Deus. Coloquei no sorteio do frango.
7: Amém, obrigado. Agora a Cleusa é do Pioneiro, né, Cleusa? Um abraço pra você aí, obrigado pela audiência. A Cleusa também sempre ligadinha no programa. E vamos trazer então as músicas, Dudu. E já já eu volto com as mensagens aqui no nosso WhatsApp, o WhatsApp mais movimentado da cidade, de toda a região. Deixa cair, Dudu.

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1: Que maravilha! Tá aí Leandro e Leonardo, cantou bonito aqui no programa Eu Juro! A hora certinha, gente. Olha, faltando um minutinho só para as 11 horas da manhã, um minuto para as 11. Se você não mandou mensagem, manda, manda, porque ainda dá tempo, hein? Daqui a uma hora, daqui a uns 55 minutos, a gente vai fazer o sorteio de um frango assado lá do restaurante Jeito Mineiro, tá bom? É um frango assado caprichado, no capricho, para você e para sua família. Hoje, para hoje, hein? Tá bom? É, a gente vai para um rápido intervalo e já já eu vou para as mensagens do programa.
2: Conferindo seu relógio com a Cobra FM, pontualmente 11 horas. 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
5: Muito bem, estamos voltando no seu domingo, estamos ao vivo aqui pela sua Rádio Cobra FM 107.1 e o programa O Domingo é Nosso. E o povão participando aqui, gente, pelo WhatsApp, porque daqui a pouco, no finalzinho do programa, tem o sorteio de um frango assado. Que delícia, hein? Vamos voltar para os áudios aqui, para as participações. Às 11 horas e 8 minutos, oi, bom dia.
6: Bom dia, Luiz César. É a Luzia Campo aqui da Chácara Sobrinha. Bom dia para você, para o Dudu. Abração para todos os ouvintes. Eu te ouço todo dia na Rádio Cultura. Todo dia vocês, Zezinho, né? Abração, bom dia. Meu nome não sorteio.
5: Obrigado, minha querida Luzia Campos, é nossa ouvinte na Rádio Cultura FM 87.5. Estamos lá todos os dias, do meio-dia até uma e tralalá, né? Mandar um abraço pro meu grande amigo Zezinho. Ei, Zezinho da academia, tá ligado no programa, ele e sua família. Obrigado pela audiência também. Quem mais tá por aqui, gente? Oi, oi, bom dia.
7: Bom dia, Dudu. Bom dia, Luiz César.
5: Bom dia.
7: Toca pra mim a música do Roberto Carlos, Todo Dia Nessa Estrada.
5: Todo dia nessa
7: estou
5: história.
7: Aqui ouvindo um programa maravilhoso.
5: Obrigado.
7: Tchau, tchau, domingo.
5: Roberto Carlos é o caminhoneiro, né? Ela tá pedindo caminhoneiro, bonita música, né? Do rei Roberto Carlos, e a gente vai mandar para todos os caminhoneiros que acompanham o nosso programa. Bom dia, é o Ednilson de Londrina. Ô, Ednilson, bom dia, obrigado pela audiência aí, meu amigo. Ele tá dizendo aqui, ó, toca Paixão Proibida aí. Vamos dar uma olhada, vou dar uma procurada aqui. Paixão Proibida, vamos tocar já já no programa. Ó, abraço pro Paquinha e pra Dona Rosa que estão ligados no programa. É, saudade do Paquinha, hein? Saudade do Paquinha, né? O Paquinha, grande Paquinha. É verdade, né? E a Dona Rosa tá lá, ligada sempre no programa, né? Dona Rosa ligada, um abraço pro pessoal do Bar do Paquinha, ouvindo o programa ali em frente a Facar, estão acompanhando a gente, né? Um abraço, gente, obrigado pelo carinho. Quem mais mandou áudio aqui? Oi, bom dia.
8: Oi, bom dia, Luiz César, tudo bem? É o Mauro aqui do Tommy.
5: Fala, Mauro.
8: Tudo bem? Beleza? Você toca pra mim, se não tocou ainda, é Leonardo, amanhã, vou fazer pro meu amigo Jonas, vai pra Noêmia, Fátima, Paula, Elisete, Walter e pra minha irmã Cidinha lá de Paulínia e pra Maria Teresópolis, tá bom? Um abraço, um bom domingo, tchau, tchau.
5: Valeu, Mauro, aquele abraço pra você aí, meu amigo. Lá no Bar do Paquinha é o Luciano, né, que tá sempre por lá. Luciano, um abraço. Um abraço pra você, Luciano.

0: da Fazenda Pôr do Sol.
1: Maravilha, um abraço, Patrícia, um abraço para todos da Fazenda Pôr do Sol. Patrícia, um abraço para você, para toda a família que estão ligados no programa. Um ótimo domingo abençoado para vocês, tá bom? E valeu, obrigado. Vamos procurar a música que você pediu aqui do Milionários é Rico para trazer para você. Tem mais gente participando. Oi, bom dia.
2: Bom dia, Luiz César, tudo bem?
1: Tudo, e você?
2: É, meu nome é Emily, eu queria participar do sorteio do frango.
1: Boa.
2: Eu vou querer a música, alguma música do Gustavo Lima. Eu vou oferecer pra minha mãe, eu vou oferecer pra Neide,
1: tá,
2: pra minha avó, Luísa.
1: Ok, Emily, a Emily ligadinha com a gente, ela tirou uma foto lá no Girassol, já colocou no status dela ali. Obrigado, Emily Manuele, pela audiência também. Bom domingo pra você e pra toda a família aí, tá bom, Emily? Tem mais participações aqui, tô avisando aí que vai ter o sorteio de um frango assado já já, no finalzinho do programa. Tem frango assado pra quem participa pelo Whats, tá? Oi, bom dia!
3: Bom dia, Luiz César. Tô dando um rolê com a família aqui na cidade de Rolândia. Cidade bonita, abençoada.
1: Amém.
3: Tchau, obrigado. Vai estar ouvindo você aí na rádio. Aí. Tamo junto.
1: Tamo junto. Tchau, obrigado. Rafael, né? Rafael tá ligadinho no programa, passeando aí por Rolândia, né, Rafael? E ligado aqui com a gente. Vamos ver quem mais tá conosco aqui. É a Giovana, né? Oi, bom dia.
4: Bom dia, bom dia, bom domingo. Quero participar do sorteio do frango assado aí, hein? Ligadinho na rádio. Giovana.
1: Obrigado, Giovana, minha querida. Olha a Giovana participando com a gente aí. Um abraço, tá? Obrigado pela audiência no programa. Quem mais, hein? Vamos ver quem mais tá aqui. Oi, bom dia.
5: Bom dia, Luiz César.
1: Oi.
5: Um bom domingo pra você, um bom
1: Obrigado.
5: Domingo pra todos os ouvintes em geral. E tá um dia lindo hoje, né, Luiz?
1: Tá lindíssimo.
5: Bom pra passear, né?
1: Uhum.
5: Não tá frio, tá fresquinho, tá gostoso hoje com esse sol, né?
1: Tá uma delícia. Obrigado, viu? Obrigado, querida Sueli, acompanhando a gente. Obrigado, Sueli. Tudo de bom pra você, pra sua família. Um ótimo domingo, tá? Aproveita aí o domingão que tá bonito mesmo. Tá uma delícia. E agora às 11 horas 14 minutos, vamos trazer as músicas? Vamos continuar já já. Eu atendo mais ouvintes aqui no nosso WhatsApp.

0: Muito bem, estamos voltando com o seu programa O Domingo é Nosso no Domingão. Que domingão maravilhoso! Chegando o horário de almoço, tem muita gente que já colocou o carvão, né, pra acender. Vai ter churrasco aí? Vai fazer um churrasquinho, que maravilha, hein? E ó, pra quem não vai fazer churrasco, tem frango assado. Hoje no programa, vamos fazer o sorteio já já, mas é só pra quem manda áudio. Se você mandar um áudio pra nós aqui, pode pedir no música, pode mandar só alô, você já vai estar concorrendo ao frango assado no finalzinho do programa, tá bom? Vamos atender as ouvintes, elas estão ligadas no programa. Oi, bom dia.
1: Bom dia, Luiz César. Bom dia, Dudu. Ô Luiz César, eu queria pedir uma música da Sula Miranda, Caminhoneiro do Amor. Ofereço para todos os ouvintes. Luiz César.
0: Obrigado. Obrigado, viu, pela participação, minha querida. Ela pediu Caminhoneiro do Amor. Já pediram o Roberto Carlos Caminhoneiro. Agora pediram o Caminhoneiro do Amor. É a Nice que tá ligadinha com a gente, né, Nice? Muito obrigado pela audiência, obrigado pelo carinho. Tem mais gente aqui, ó. Oi, bom dia.
2: Oi, bom dia. Aqui é a Tereza. Também quero participar do frango.
0: Oi, Tereza.
2: E também oferecer a música do Amado Batista, Folha Seca.
0: Uhum.
2: Pra mim que gosto bastante, pra vocês também, se vocês gostarem. Tá bom?
0: Valeu, minha querida.
2: E obrigado. E tenha um ótimo domingo.
0: Obrigado, bom domingo pra você também, pro seu esposo, pra toda a sua família, tá bom? É a Tereza, né? Tereza participando com a gente aqui. Um grande abraço, Tereza. Oi, bom dia.
3: Alô, bom dia, Luiz César. Oswaldo do Guixo aqui, ó. Coloca o meu nome no sorteio aqui. Toca uns modão aí pra nós aí. Oferece pra minha sogra Sueli, minha esposa Viviane.
0: Aham.
3: Manda aí.
0: Mando sim.
3: O programa tá muito bom.
0: Valeu, o grande amigo Oswaldo do Guincho participando conosco do programa. Quem mais tá por aqui? Dá só um tempinho pra mim, Dudu. Muito bem, obrigado Oswaldo do Guincho pela participação, meu grande amigo. Bom domingo pra você, pra toda a sua família aí, tá bom? Quem mais tá aqui? Opa!
4: O Júlio César, o Jacaré.
0: Fala, Jacaré.
4: Você tocou minha música ou não?
0: Nem lembro qual foi a música que o Jacaré pediu. Vou dar uma olhada aqui, o Jacaré. Daqui a pouco eu vou dar uma olhada aqui e ver qual é a música que você pediu pra gente ver se já tocou ou não, tá? Vamos ver quem mais tá conosco. Opa!
5: Bom dia, estou aqui ouvindo a sua programação.
0: Obrigado.
5: Excelente domingo pra você e todo mundo aí da rádio.
0: Valeu.
5: É Shirley de Rolândia. Põe meu nome aí no sorteio.
0: Vamos pôr.
6: Quero franguinho.
0: Beleza, Shirley. Boa sorte pra você, viu, querida? É a Shirley ligadinha no programa. Miguel Pietro dos Reis Cabecione. Fala, Miguel.
7: Epa, eu queria participar do sorteio aí. Eu queria que tocasse uma música de viola pra eu participar com minha avó.
0: Ó, que legal. Daqui a pouco a gente dá uma olhada aí, viu, Miguel? Já, já, uma moda de viola pra você. Mas vamos trazer música ou vamos pro intervalo, Dudu? Agora às 11 horas, hein? 11 horas 30 minutos. Então a gente vai tocar uma música, depois já entra o intervalo e eu vou voltar já já atendendo mais WhatsApp aqui.

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2: Agora 11:34.

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0: É domingão, gente. Estamos vivendo esse dia 28 de junho de 2026. Como é que tá por aí? Tá tudo bem? Tá tudo certinho? Já quase horário de almoço, né? Muita gente preparando aí o almoço de domingo. Que vocês tenham aí um domingo de paz, um domingo de muito amor, de muito carinho para toda a família, tá? A gente vai continuando aqui com o Domingo é Nosso, porque tem muita gente participando do programa. São muitas pessoas que querem aí concorrer. Na verdade, elas querem ganhar um frango assado, mas para isso tem que concorrer. Por isso que a gente vai colocando os nomes de todos aí pro sorteio que vai ser daqui a pouco. Faltando aí alguns minutos para o meio-dia, a gente vai fazer o sorteio. Miguel Pietro tá ligado no programa, né? Um abraço, Miguel. Ele mandou mensagem, a gente já soltou. Vamos agora para outras mensagens. Oi, bom dia.
1: Bom dia, Luiz César. Bom dia, Duduzinho. Eu gostaria que você tocasse uma música aí para mim, de lá para cá, para mim, fazendo favor.
0: Tá.
1: E um beijo no seu coração. Tchau, obrigada, Neuza aqui de Guaravera, tá bom?
0: Opa.
1: Beijão, tchau.
0: Beijinho, Neuza de Guaravera. Obrigado, querida. Deus abençoe você e sua família. Obrigado pela participação, tá? Vamos ver quem mais tá conosco aqui, ó. Bom dia, Luiz César. Aqui é Rosilda Aparecida dos Santos, do Santiago. Tô aqui ouvindo, coloca o meu nome. Opa, Rosilda. Já tá participando, viu, Rosilda? Boa sorte pra você aí, tá bom? Vamos ver quem mais tá com a gente aqui. Bom dia.
2: Bom dia, amizade.
0: Opa.
2: Eu estou na sintonia da 107.1. No domingo é nosso. Grande Luiz César, grande Edu, toca o modão pra gente aí. Amizades. Alan e Aladim, a 2 graus.
0: Ô, Milton, Milton José, grande Milton José, grande locutor aí também ouvindo o programa, né, Milton? Aquele abraço pra você, Deus te abençoe aí, meu amigo. Obrigado pelo carinho. Quem mais tá com a gente aqui, ó? É nós de novo. Hoje quem tá de aniversário é minha filha, Maria Eduarda Duda. Que Deus abençoe ela sempre e que continue sendo essa filha maravilhosa que é. Abraço da mãe e do velho pai. Parabéns pelo programa, Luiz César. Nota 10. Então, parabéns pra Duda, né? E pra todos os aniversariantes deste domingo, 28 de junho. Felicidades!

0: Lindsay, hein? Ei, parabéns. Aí melhorou agora. Parabéns, Duda! Felicidades pra você e pra todos aqueles que hoje completam mais um ano de vida. Felicidades, tudo de bom. Quem mais tá com a gente aqui? É... Bom dia, Luiz César. Coloca o meu nome no sorteio. É a Cristina Balsan. Oi, Cris. Tudo bem aí? Bom domingo pra você, viu? Tudo de bom, viu? Quem mais aqui? Bom dia.
1: Bom dia, Luiz César. Quero concorrer o frango, o sorteio do frango.
0: Boa.
1: Um ótimo dia para você e tudo de bom. Um dia início de semana.
0: Obrigado, querida. Deus te abençoe, tá? É, vamos colocar o nome dela no sorteio, a Cleonice Amaral. Ô, grande Cleonice. É a nossa grande ouvinte aí também participando do programa. Bom, vamos fazer o seguinte, vamos trazer as músicas. Você já rolou alguma de caminhoneiro? Depois você escolhe uma boa de caminhoneiro aí, viu, Dudu? Para os ouvintes que pediram. E já, depois dessas músicas, eu vou voltar para fazer o sorteio do frango assado.

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2: Muito bem, o programa vai seguindo aqui, agora são 11 horas e mais 39 minutos, 11 horas e 55 minutos, faltando 5 minutos aí para o meio-dia. Tem mais uma mensagem aqui, bom dia a todos vocês da rádio, Luiz, coloca meu nome no sorteio, é a Marisa Godinho, do Jardim Planalto, sempre ligadinha. Tá, a Marisa então foi a última a ser colocada hoje no sorteio, porque tá todo mundo já aqui. No sorteio, todo mundo aqui misturado pra gente fazer esse sorteio do frango assado agora pro pessoal que está ouvindo, acompanhando aí o nosso programa. Quem será que vai ser o contemplado ou a contemplada neste domingo maravilhoso, hein? Vamos ver? Vamos sortear agora, Dudu? Então vamos lá, tá aí o nome de todo mundo e a gente vai fazer o sorteio agora. De todo mundo que tá participando, os nomes estão aqui. Tira um nome aí, Dudu, pra gente. Tira um nomezinho aí. Isso. Muito bem. Vamos ver quem é aqui? Deixa eu ver quem é. Olha aí. É a Rosimeire. Oi, Rosimeire. Final do telefone 4102. Ganhou um frango assado, minha querida. Parabéns, parabéns pra você, viu? Rosimeire. Com final telefone 4102, vai saborear um frango assado delicioso lá do restaurante Jeito Mineiro. Fica no Jardim Nobre, né? Tem que buscar hoje, Dudu? É hoje, né? Então, atenção, Rosimeire. Vai lá, tá bom? O Dudu daqui a pouco vai mandar uma mensagem no seu WhatsApp, tá? De como você vai fazer pra poder ir lá buscar o seu frango assado lá no restaurante mineiro, tá? Jeito Mineiro, tá bom? Parabéns pra você, tá? E parabéns pra todos que participaram do programa neste domingo. Domingo que vem tem mais frango assado aqui com o Ratolino, tá? Teremos mais frango assado aí com o Ratolino do domingão que vem. Gente, agradecer pela audiência, desejar um ótimo restante de domingo pra todos aí, um ótimo domingo inteiro, que tem ainda uma tarde de domingo inteirinha pra você. A gente volta, eu volto na segunda-feira pelo 87.5 ao meio-dia, com a Hora do Povo junto com o Zezinho, tá bom? Gente, um abraço, bom final de semana, vem aí, ele, o Peruca e o seu programa, tchau pessoal!

0: 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Ô, Boteco.
1: Ótimo domingo.
2: Alô, meu Peruca. 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
1: É o Boteco.
2: Quero ver você.
1: Peruca, é meu filho, do meio-dia até as 4 da tarde, o melhor no fino da moda sertaneja.
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1: O Luca.
3: Caramba, essa música é maravilhosa, Alexandre.
1: Essa judia, hein?

0: É só modão de primeira até as quatro.
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0: Que domingão maravilhoso, hoje dia 28 de junho de 2000.

0: pra você. Que domingão maravilhoso, vai participando, mandando sua mensagem 43-3316-4006 e vai pedindo o seu modão até às 4 da tarde.
1: Peruca!

0: tem.
1: Salva de palmas. 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

Que maravilha de domingo, participe, mande sua mensagem 43-3316-4006. Que a moda não para, manda o zap, manda áudio, fala pra nós, o que você tá fazendo esse domingão? Tá tomando uma e curtindo o Boteco do Peruca, beleza? E pra vocês, muita moda!

Garrapa. Nesse domingão não pode faltar moda boa. Agora meio-dia e 22 minutos. E você vai participando, mandando zap aqui no 33164006. E o modão aqui é mais ou menos a

0: Amigão.
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2: 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Alô Silvinho, alô Tiringa, meu amigo Fiotão tá ligadinho com a gente.
3: Bom dia, peruca, bom dia, como é que você
2: tarde,
3: tá?
2: Tarde, é tarde.
3: É o Antônio da Lapa, passando mais uma vez por aqui. Aliás, hoje não estamos bem passando, estamos meio estacionados aqui por Mauá da Serra aqui.
2: Meio paradão, hein?
3: Pra resolver a pendência de um conserto do busão amanhã.
2: Rapaz!
3: Faz parte, né? Nem tudo dá certo como a gente quer, mas tá bom.
2: Faz parte,
3: hein? Abraço, peruca, toque uma musicona pra nós aí, bem chonadona, assim.
2: Show de bola!
3: Toque um aí do Felipe Falcão.
2: Beleza!
3: Leonardo Sampaio.
2: Maravilha!
3: O que tiver na agulha aí. Valeu, meu amigo. Valeu, meu irmão. Deus abençoe você, teus ouvidos. Abraço pra todo mundo.
2: Deixa comigo. Um abraço pra você, meu parceiro. Ótimo. O Domingão. E vai mandando o povão aí, ó.
4: Tarde, Renato.
2: Tarde, tarde.
4: Meu Deus, que programão aí, hein?
2: Você
4: gosta? Domingão, hein? Você tá de boa, querido? Tudo bem?
2: Tudo certo, graças a Deus, velho.
4: Toca aí uma música pra mim.
2: Qual?
4: De lá pra cá.
2: De lá pra
4: eu
2: cá.
4: Eu adoro essa
2: linda
4: música.
2: Linda essa moda.
4: Nossa. Toca ela pra mim.
2: Tá bom, ué.
4: Um ótimo domingo pra você. Que Deus abençoe você e toda a sua família.
2: Ótimo domingo.
4: Todos aí da rádio, tá bom?
2: Tá bom.
4: Beijão no seu coração. Tchau, obrigada.
2: Valeu, meu amor. Ótimo. Domingão pra você daqui a pouquinho. Tem Chico Rei Paraná. De lá pra cá, beleza.
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2: 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E nesse domingão,
6: pergunta pra mim, mas tu gosta de trabalhar? Sinceramente, eu não gosto de trabalhar. Eu gosto de comer carne e tomar cerveja, mas é isso aí. Tem que ter dinheiro pra fazer.
2: Tem que ter, filho.
6: E a gente tem que trabalhar. Não tem o que fazer. Não tem quem lida. Na verdade, tem o que fazer.
2: Meu filho do céu, na verdade, não tem pra onde correr. Você quer festar? Tem que ter um dinheirinho. Nem que foi emprestado. E você sabe, até às 4 da tarde, muito modão.
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Que maravilha, que beleza, ótimo domingo pra você. Agora são 12:38 do seu domingão. Vai mandando o zap aí pro peruca, vai pedindo o seu modão, vai participando aqui com a gente até as 16h, com o melhor confino da música sertaneja. E falando em moda, tá chegando mais moda.

Que domingo é esse? Agora são 12 horas mais 46 minutos. Vai mandando os... Chama nós pra tomar um aqui depois das 4. Eu vou dar um pulinho pra tomar uma nesse domingão. Beleza, beleza? Vai participando. Enquanto isso, tem muita moda. Tem muito moda.

0: Meio-dia mais 53 minutos. 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
7: Que domingão! Peruca! Que domingão maravilhoso! Vai participando, vai mandando o zap aí!
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7: 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Beleza, beleza.
9: Boa tarde, Peruca. Tarde.
10: Fala comigo, Peruca.
9: Fala comigo.
10: É o Luciano aqui do Nobre.
9: Alô, Luciano.
10: Ô, Peruca, esse programa aí não é gravado, não, né?
9: Não, claro que não, Luciano.
11: Olha lá.
9: É o vivaço, meu filho. Ao vivo e a cores. Ótimo domingão. Manda o zap. Cadê o povo?
10: Brincadeiras à parte, ó. Ah. Deixamos um fiado lá pra você passar o cartão lá mais tarde, tá?
9: Não vou.
10: Eu e o São Martim comemos um lanche ontem aí e penduramos na sua conta lá.
9: Ai, meu Deus do céu.
12: Da cidade.
9: É o segundo já essa semana, cara. Já falei pros botequeiros. Só deixa marcar se eu deixar autorizado ou ligar. Porque senão, meu filho, o cartãozinho não vai aguentar.
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7: 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Show de bola!
11: Muito de Alvorada do Sul, gostaria de ouvir uma música do Mato Grosso e Matias, um ano sem ti.
7: Show de bola, eu posso entender só Mato Grosso e Matias. Vamos achar um modão pra você. E você sabe que é

0: Muito bom!
1: Pega a minha.
2: Que maravilha de domingão! Vai participando, mandando seu WhatsApp no 43-3316-4006. E aí?
0: Fala que vai arrumar.
2: Já comeu aquela macarronada?
0: Mais um outro dia.
2: Dando aquela beliscada na bisteca? Ótimo domingão pra você! Vai de

0: Muito Modão no Boteco do Peruca.
1: Essa me emociona, Rocinol.
2: Eu nem te falo que ela faz.
1: Mostrou, né?

0: E amanhã, segunda-feira, o Brasil vai parar a partir das 2 da tarde, jogando com o Brasil.
1: Vai, Brasil!
0: E aí? O Brasil vai levar, hein? Vou chutar aqui 3-1. É, meu filho. Amanhã é tudo nosso a partir das 2 da tarde. É, tem jogão da seleção.
2: Brasil.
0: Que domingão sentado.
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0: E aqui você participa, vai mandando um zap aí.
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1: Peruca,
0: de domingo maravilhoso, amanhã segundona tem jogaço do Brasil. E aqui você participa, manda o zap e vai pedindo seu modão. Um grande abraço, meu amigo Ditão. Alô, alô, Ditão, que domingão maravilhoso, Ditão. Saindo daqui, vou te esperar bem na curvinha do mar.

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1: Aô! É mais ou menos assim, ó. 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
10: Que domingão maravilhoso, vai participando até as 16h.
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13: Nossa, eu acordei com uma dor nas costas, deixa eu estralar minha coluna. Ai, ai, sarou.
10: Sarou?
13: Agora sim.
10: Agora sim. Peruca, você tá doido? Ótimo domingão, um abraço meu parceiro Elias Cunha, ligadinho com a gente neste domingão. Alô, alô, Roberval, alô, Zé Luiz, alô, Rosângela, ótimo domingo pra vocês, obrigado pela audiência. Quem tá com a gente ligadinho aqui no Alvorada del Sul, alô, alô, Renatão, é, tá com a gente aqui em Alvorada del Sul, meu amigo Divino, alô, Divino, alô, alô, Jaqueline da cidade de Rolândia, também tá com a gente acompanhando o programa desse domingão, meu amigo. Ah! Alô, alô, meu amigo Cavalaro. Cadê o Maza, Cavalaro? Cadê o Maza?
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10: É, qualidade que nutre bons resultados. Nutrivanza, que domingão maravilhoso. Vai mandando sua mensagem pedindo seu modão. Até a

Agora são 14 horas mais 17 minutos do seu, do nosso, do Minuto. Vai mandando, vai pedindo seu modão. Neste domingão a pegada é diferente até as 4 da tarde, com o melhor confio da música sertaneja.

0: armadilha boa demais.
1: Valeu, Padinho.
2: Que maravilha de domingo. Participe, mande sua mensagem 43-33-16-40-06. Que a moda não para. Manda o zap, manda áudio. Fala pra nós, o que você tá fazendo esse domingão? Tá tomando uma e curtindo o Boteco do Peruca? Beleza? E pra vocês, muita moda!

0: ótimo. Peruca,
1: vai mandando sua mensagem participando no 43 3316 4006 e vai pedindo a sua moda, beleza? Até às 4 da tarde, meu filho. É mais um

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29: 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Hey, hey.

0: Hora certa, 3:07. 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
6: Que domingo!
7: Neiva do céu, só tem o sinarzinho.
6: Só
7: o sinarzinho.
6: É com o tempo desse, né?
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9: Pega minha mala e joga pra fora.
6: Que domingo maravilhoso. Vai mandando sua mensagem. A

Beleza, ótimo domingo pra você. O que você tá fazendo esse domingo? Tá assando aquela carne, tá comendo aquela macarronada com aquele franguinho, aquela maionese. O que você tá fazendo? Agora são 15 horas, mais 24 minutos do seu domingão. Lembrando que amanhã, segunda-feira, eu vou estar com você das 4 às 6 da manhã com o melhor confino da música sertaneja. E hoje, até às 4 da tarde.

Domingão. É, meu filho, amanhã tem jogo do Brasil na segunda-feira, às 14h, que nada. O jogo é às 14h, mas lá para as 11h tudo para, meu filho. Você tá louco? E aí, qual que é seu palpite? Brasil, pra mim, vai meter 3-0.

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2: 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Peruca, que domingo maravilhoso, vai mandando sua mensagem participando, lembrando que amanhã a partir das 4 da madruga te espero com o programa Só Modão Acordando Galo. Depois, um pouquinho logo após acabar o jogo do Brasil, eu chego, show de bola e até às 7 da noite, muito modão. E aí, qual que é seu palpite? Pra mim o Brasil vai meter 3 na cachola. É, meu filho, e você?

ótimo domingo pra você. Que maravilha, amanhã às 4 vou estar com você acordando o galo, das 4 às 6 da manhã, com o melhor confino da música sertaneja raiz pra você. Agora são 15 horas mais 50 minutos do seu domingão. Vai mandando o zap, vai participando, porque aqui é só...

0: Atlântida.
1: 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E amanhã,
2: brasileiro só precisa de um
1: Brasil. Tem jogão do Brasil a partir das 14h. É, meu filho. Amanhã é tudo nosso
2: Brasil.
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1: trazer. É, o patrão liberou, amor. Esse patrão tem um coração que não cabe no peito.
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5: Quando anoitece lá fora. Você tá louco? Isso, amor. Pra tomar uma e arrastar o chifre, hein, peruca?
1: Ah, você gostou? Imagina essa aqui então, ó.
6: Veja só. Tanto assim.
1: Ah, eu não vou aguentar.
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1: 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Que domingão em você!

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2: Agora, 4h59.
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8: O que foi, doutor?
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0: Hora certa, 5:30, 5:30. 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
0: Ah, boteco! Você é de Garnado, São Paulo, bebê!

0: Arnaldo, pra Diego Arnaldo, vai.
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0: 6:45. Faltando 15 minutos para 7. 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
1: Vai! Seiko Patricinhas foram passear. É isso.

0: hora certa, 6:51. Faltando 9 minutos para 7. 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
2: 7 horas e 23 minutos.

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1: 8 horas e 18 minutos.
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3: 8 horas e 47 minutos.

0: Agora, 9:01. 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